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0: 2 horas.
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Escolhemos um tema de 1985 para abrirmos este espaço aqui na sua rádio. Deixa-me rir. Chamava-se esta canção do Jorge Palma, como a maioria de vocês saberá, com certeza. E também a maioria já saberá que nós estamos cá, eu, que sou o Mário Barbosa, mas muito mais importante do que eu e muito mais marcante para si do que eu, estão as canções que eu trouxe. E que canções são essas? São canções que vêm do lado a lado do tempo. São canções que vêm dos bons tempos. São canções que ficam no tempo que passa. São canções que estão situadas no espaço entre os anos 60 e os anos 90. São canções que ficam para a vida. São canções que eu quero recordar consigo. São canções que eu quero que sejam a sua companhia enquanto eu aqui estiver e a sua rádio me permitir que esteja. Obrigado por estar aí. São essas canções que eu tenho para lhe oferecer. Com beijinhos, com abraços, com desejos de saúde e de paz. Porque o resto, pois é, o resto a gente compra. Isso é que não.

Holy Iglesias, when I need you. E tanta, tanta gente já interpretou este fabuloso tema, não é verdade? É muito bonito e a interpretação do Holy Iglesias também não deixa de ser bonita. When I need you.

1974, Roberto Carlos, eu quero ter 1 milhão de amigos. Pois é, eu não preciso de 1 milhão, mas preciso de todos os amigos. Os amigos que são amigos, os amigos que estão junto de mim, os amigos que, não estando junto, estão sempre comigo quando eu precisar deles, e os amigos que são vocês. Os amigos que são os meus ouvintes. Ao longo de 29 anos de rádio, eu tenho muitos amigos que nunca lhes vi o rosto. Eu tenho muitos amigos que nunca viram o meu rosto, a não ser a fotografias na internet. Mas eu tenho a certeza que são meus amigos. São meus amigos porque há aqui uma permuta, há aqui uma dádiva, há aqui uma cumplicidade, há aqui uma partilha. E quando a gente partilha com o coração aberto, faz sempre amigos. E é por isso mesmo que eu acho que vocês que estão desse lado, que estão aqui nesta rádio, que toca estas músicas por si e para si, são também meus amigos. E se são meus amigos, eu vou-vos pedir uma coisa, porque entre amigos nós podemos pedir, porque temos a certeza que somos ouvidos. Eu quero pedir que, se gostam do programa, digam para a vossa rádio, mas se não quiserem dizer só para a vossa rádio, digam, por favor, para a minha página no Facebook, que se chama Mário Barbosa Locuções, ou então Ouvintes de Mário Barbosa Locutor. É a mesma coisa. O importante é escrever lá, nem que seja não gosto, não me interessa, mas deem uma opinião que seja sincera e que seja fundamentada. Muito obrigado por isso.

inconfundíveis chutes e pontapés. O homem do leme. Muito bonito, mas não menos bonito, é agora o Salvatore Adamo, o Adamo C. Mavi.

de 1988, trouxemos até aqui os The Bangles com Eternal Flame. E 1988, digo bem, porque parece que foi no outro dia e já lá vão 30 e muitos anos, não é? E agora vamos pedir para o tempo voltar para trás.

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1: A cajuína, Caetano Veloso, na abertura deste espaço que a sua rádio lhe proporciona. Eu sou o Mário Barbosa e estou aqui para o levar a viajar, como sempre o faço, através não de um espaço físico, mas de um espaço mental, psicológico, um espaço do coração, um espaço da alma, um espaço da memória, um espaço da saudade, um espaço com saudade, mas sem saudosismos. Um espaço que medeia entre os anos 60 e os anos 90. Um espaço em que eu acho que as canções que tocam nesse mesmo espaço são aquelas que vão ficar para a eternidade, porque foi a época dourada da música, foi a época de ouro do século passado, naturalmente. Não sabemos nunca o que é que nos traz o futuro, mas sabemos, ou sabemos não. Sei eu, peço desculpa, eu não tenho nada que estar a pensar por vocês que estão aí desse lado. Sei eu que, na minha modesta opinião, e 29 anos de rádio e 29 anos com este programa de forma ininterrupta, talvez me deem alguma capacidade, digamos assim, passa em modéstia, para poder dizer isto. Eu acho que estes anos foram muito, muito marcantes na história da música. Naquela música dita pop, ou dita não clássica, chamemos-lhe assim. Eu não gosto muito da designação de música clássica ou não clássica, mas enfim, para perceberem o que eu quero dizer, eu acho que realmente dos anos 60 aos anos 90 fizeram-se as mais bonitas canções do século XX. Isto sou eu a dizer, repito, que me chamo Mário Barbosa. Se não gostarem, vão ao Facebook, tem lá uma página que se chama Mário Barbosa Locuções, ou amigos, ou ouvintes, perdão, não é amigos, é ouvintes de Mário Barbosa Locutor, e escrevam lá a vossa opinião, que pode e deve, se acharem que assim acontece, ser diferente da minha, não tem problema nenhum. O que eu quero é que seja uma opinião sincera. E eu queria também que começassem agora a ouvir as canções que eu tenho para passar aqui, porque são todas, todas para si.

Estamos aqui na sua rádio exclusivamente para viajarmos às canções do outro lado do tempo. Canções que se iniciam nos anos 60 e vão por aí fora até à década de 90. O intuito é fazer a melhor das companhias, o melhor do regresso ao passado. Meu nome é Mário Barbosa e estou aqui consigo, na sua rádio, na nossa rádio, nesta rádio que se preocupa consigo e por isso mesmo lhe dá aquilo que há de melhor.

Grande interpretação de António Variações, Estou Além. E eu estou aqui, não estou além, estou consigo, por si e para si, a fazer este programa, rigorosamente por sua causa. Obrigado por estar comigo, obrigado também à sua rádio por estar comigo e consigo, afinal, connosco.

0: Ritali, um banho de espuma. É sempre bem-vindo um banho de espuma. E esta senhora, porque enfim, é uma senhora já com alguma idade, porque o tempo não passa só para nós, passa para todos, não é? Os artistas, os cantores, os intérpretes, como quiser dizer, também envelhecem. Rita Lee, mas sempre azougada, sempre muito para a frente, e é bom ouvir, levanta o astral, como diz o povo, e é verdade. Alguém disse um dia assim: olha a vida primeiro, longamente, enternecidamente, como a quem quer adivinhar. Olha a vida, rindo ou chorando, mas frente a frente. Deixa depois o teu coração falar. E é bem verdade, é muito importante olhar a vida de frente. E também é muito importante calar-me, porque a música está aí prontinha para tocar. Até rimei, e não sou eu o poeta. Já agora, esta quadra que acabei de ler é de Ronald Carvalho.
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0: Rock around the clock, Billy Haley.
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E com os Bonnie Hen estamos a caminhar para o final de mais um bloco, de mais um espaço, como quiser chamar, que a sua rádio lhe ofereceu e vai continuar a oferecer, se Deus quiser. Acaba este bloco, venha e outro, não há problema nenhum. E se não for hoje, é outro dia. O importante é continuar a gostar de nós, continuar a saber que está cá o Mário Barbosa e que traz sempre debaixo do braço muitos, muitos CDs, muitos, muitos vinis, muitas, muitas canções do outro lado do tempo. Obrigado por estar comigo e espero bem que volte, ou como disse, ou já a seguir, ou daqui a um dia, dois, três, uma semana, um ano, um mês. O que é importante é que volte e traga outro amigo também.

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4: 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Uma compilação de Paulo Jorge de Sousa Pinto, com edição de Daniel Vieira. 12 de julho, 1562. Auto de fé de Mani, no México. Mani é uma cidade da península do Yucatán, no México, região que foi um importante centro de cultura e civilização maia até à conquista espanhola, na primeira metade do século XVI. Neste dia, as autoridades religiosas, sob a liderança do missionário Diego de Landa, levaram a cabo uma cerimónia

0: República, a que se chamou Auto de Fé, na qual foi destruído um número considerável de imagens, ídolos e manuscritos maias. Foi o culminar de um processo de feroz repressão sobre a população indígena, com o objetivo de eliminar os traços das antigas práticas religiosas e de substituí-los pela religião católica. O próprio Diego de Landa descreve a cerimónia com as seguintes palavras: "Encontramos grande número de livros com as suas letras e, porque não tinham nada que não contivesse superstição e falsidades do demónio, queimámo-los todos. Apenas se conhecem 3 livros que sobreviveram à destruição e que se encontram atualmente em Madrid, Paris e Dresden." Diego de Landa era um missionário franciscano que se fixou na região em 1549. Por esta altura, os espanhóis aperceberam-se de que a conversão ao catolicismo era superficial e que as práticas da religião tradicional maia continuavam a ser seguidas em segredo. A descoberta de vários lugares clandestinos de culto, em 1562, levou Landa a criar um tribunal do Santo Ofício, desencadeando uma perseguição feroz às populações indígenas e um clima de terror sobre toda aquela região que culminou no auto de fé deste dia. As perseguições e a repressão desencadeadas por Diego de Landa foram particularmente brutais e violentas, mesmo para os padrões da época. Vários dos seus companheiros discordaram dos métodos usados. Houve também quem considerasse que Landa não dispunha de autoridade para formar um tribunal inquisitorial. Em 1569, Diego de Landa regressou à Espanha e foi julgado no Conselho das Índias, mas foi absolvido. 3 anos depois, regressou ao Yucatán como bispo dessa região, cargo que desempenhou até à sua morte. 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

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O Festival Eurovisão da Canção chegava à Suíça pela primeira vez em 1989, no dia 6 de maio. A cidade escolhida foi Lausanne. Nessa edição, o intérprete da França tinha 11 anos e um dos intérpretes de Israel tinha 12, o que gerou protestos por parte de vários representantes. No ano seguinte foi criada a regra que impede a participação de menores de 16 anos. Dava-se este ano a única vitória da então Jugoslávia, uma vitória considerada política, pois o país era visto como o mais democrático da Europa de Leste. O Muro de Berlim só viria a ser derrubado em novembro desse ano. A canção Rock Me, interpretada pela banda de pop-rock Riva, foi a vencedora, com 137 pontos, canção essa que acabou por não trazer nada de novo ao concurso, por ser considerada muito banal. Em Portugal, o Festival RTP da Canção atingia a sua 25ª edição, sendo Évora a cidade escolhida para a receber na noite de 7 de março de 1989. Desta vez foram convidadas 5 editoras a apresentar os seus artistas e canções. A NBP apresentou Marina Mota, a SBK concorreu com os Ecos, a Ovação com Lenita Gentil, a Valentim de Carvalho com José Alberto Reis e a Disco 7 com o grupo Da Vinci, que foi o grande vencedor, bem destacado do segundo lugar. Na Suíça, os Da Vinci, que na altura não puderam contar com Ricardo Landum, membro da banda que tinha sofrido um acidente dias antes, angariaram um total de 39 pontos, que lhes valeu um modesto 16º lugar entre 22 participantes, com a canção que viria a ser um grande sucesso em Portugal, O Conquistador.

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1: 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Meio-dia.
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6: Helena Maria Morgado, juiz de direito, sobre acidente versus sinistro.
7: Há uma desculpabilização do ato quando se fala em acidente versus sinistro. E isto tem a ver com a perspectiva civilista que há dos acidentes. No nosso ordenamento jurídico só há crime se houver feridos ou morte. Havendo um simples acidente, ele não é tratado na matéria criminal. A não ser que haja um acidente propositado e haja dano no veículo propositado. Caso contrário, é tratado só no mundo do civil, da indenização. Portanto, e acaba por ser um evento que é tratado entre seguradoras e sinistrado. O lesante sai deste quadro. Porquê? Porque o lesante, o causador do acidente, transferiu a sua responsabilidade para uma seguradora que responde por ele em caso de acidente e depois ele tem o acidente, ele sai e as coisas são tratadas entre o lesado, o que foi violado nos direitos de circulação em segurança, não é? E comodidade, e a companhia de seguros. Ou seja, o que causou o acidente é como quase um lavar mãos. É depois a companhia que trata. Eu pago o prémio de seguro e a companhia de seguros, no caso de acidente, é ela que trata. Ele sai depois do acidente, ele não tem mais ligação com aquele evento. E por isso há uma desresponsabilização à partida. Porque o acidente de viação, normalmente, é a perspectiva civil da indenização, é a parte predominante. É saber quanto se vai receber. É se, acompanha, se há seguro, se o seguro está transferido para as seguradoras e se o lesado vai receber alguma coisa. Eu parece-me também que é uma questão de mentalidade. É a partir de saber-se isso. É mais importante às vezes isso do que saber porque é que ocorreu o acidente. Eu, enquanto advogada, nos tribunais, quando em acidentes onde essencialmente ocorriam porque havia influência do álcool, as pessoas não falavam muito, não queriam saber muito bem a causa do acidente. O que se discutiam eram valores. E muitas vezes, aqui, as pessoas, mesmo quando há ferimentos graves, o processo crime, de modo a apurar a causa do acidente, só ocorre se houver queixa do lesado. Porque se não houver queixa do lesado, o processo morre, ele recebe a indenização. E não há uma. Não há, não, o lesado não apresenta uma queixa porque foi indemnizado e acaba por nunca se descobrir a causa daquele acidente. O que causou o acidente desresponsabilizou-se após o evento, o lesado recebe uma indemnização e parece que tudo fica a esse nível. Portanto, não se discute muito, as pessoas não têm tanta preocupação. Eu penso que essa mentalidade se alterou ultimamente. Até porque as indemnizações que se atribuíam eram muito baixas, que tinha a ver também com o capital de seguro que nós transferíamos. O seguro obrigatório eram valores irrisórios, que não cobriam de maneira nenhuma os prejuízos que se tinha com os acidentes. E entretanto, houve uma evolução, houve um aumento enorme. Os próprios tribunais começaram a atribuir indemnizações muito mais elevadas e as companhias de seguro foram obrigadas aí a alargar o montante do capital seguro. Mas continuo, eu tenho ideia ainda, mesmo nesta experiência que eu tenho agora atual, em que a grande preocupação não é tanto discutir-se a causa do acidente, mas passar-se para as consequências e é em termos de valores, em termos de indemnização. Portanto, aquela parte de... Por isso é que há quem defenda que devia haver uma socialização do risco. Independentemente de haver culpa, havia de haver alguém que se responsabilizasse pelos danos causados por aquele acidente. Mas ao criar-se a socialização do risco, deixa de se falar em causador do acidente. Portanto, o causador do acidente deixa de ter aí algum significado. Porque a circulação da estrada é um ato comum do dia-a-dia. É um ato praticado por quase todas as pessoas que tirem a carta de condução e que tenham veículo, circulam na estrada. O pegar numa arma é diferente. Quando se pega numa arma, já porque a avaliação da culpa é algo que é interior à própria pessoa. Quando nós estamos perante a dinâmica de um acidente, saber se o acidente pode ter ocorrido com uma negligência leve, grave, ou mesmo com dolo eventual no sentido de eu estou embriagado, eu vou conduzir e admito que possa ter um acidente e mesmo assim eu conduzo. Isto é um mecanismo interior da pessoa que ao julgador e aos olhos das outras pessoas é impossível de descobrir se não for através de indícios, certo? E nós temos um princípio, é que se nós não tivermos indícios de que aquela pessoa teve este pensamento antes de pegar no carro, isto é, eu bebi demais, eu sei que estou embriagada, eu sei que posso ter um acidente e mesmo assim eu vou conduzir porque eu preciso de ir para casa e não estou para chamar um táxi, é muito difícil a quem está a julgar ou quem está a condenar fazer este, apreciar este mecanismo de vontade se não for através de indícios. E não tendo esses indícios, acaba por se beneficiar o infrator. Porque há o princípio de que, havendo dúvida, absolve-se. E nos crimes negligentes, é muito difícil a investigação. Tem sido muito difícil a investigação. E também são crimes que eram tratados como não havia uma intenção criminosa, era qualquer coisa que acontecia independentemente da vontade, havia só apenas uma violação do dever de cuidado circular em segurança. Entende-se que os crimes por negligência não em termos de proteção criminal, eu penso que isso se alterou, mas havia uma filosofia desculpabilizante. Porquê? Porque acho que as pessoas pensavam que é qualquer coisa que pode acontecer a todos. E enquanto tivermos esta mentalidade, qualquer coisa que nos pode acontecer a todos, estamos a interferir no aspecto da vontade do outro como se fosse possível acontecer-me a mim. E ao admitir que é uma coisa que pode acontecer a todos, estou a admitir que é uma coisa que me pode acontecer a mim e automaticamente eu estou a desculpabilizar a quem foi causador do acidente. Eu acho que tem a ver com essa mentalidade.
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8: Saudações a todos os consumidores que acompanham mais uma rubrica em parceria com a DEC Center aqui na sua rádio. Entram em vigor no final de agosto novas regras que reforçam a proteção dos consumidores de energia e introduzem aqui mudanças importantes, sobretudo ao nível da estabilidade contratual, da proteção contra interrupções do fornecimento e apoio aos consumidores mais vulneráveis. Portanto, a partir de agora, os consumidores de energia estarão mais protegidos no que diz respeito aqui aos contratos de preço e prazo fixos obrigatórios. Portanto, os comercializadores de energia com mais de 200 mil clientes ficam obrigados a disponibilizar contratos de fornecimento com preço e prazo fixo com a duração mínima de um ano. Nestes contratos, o comercializador não pode alterar unilateralmente as condições acordadas durante o período de vigência, nem proceder aqui à sua denúncia antecipada. Portanto, esta medida pretende aqui oferecer maior previsibilidade e segurança dos consumidores. No que diz respeito aqui aos cortes de fornecimento durante reclamações, durante a apreciação de uma reclamação ou no decorrer de um processo de resolução extrajudicial de litígios relativos aqui à faturação, devem ser suspensas eventuais ordens de interrupção relativas à fatura reclamada. Além disso, a apresentação da reclamação ou o início do procedimento de resolução extrajudicial interrompe aqui o prazo de prescrição dos consumos de 6 meses, que se reinicia após a decisão final ou o encerramento do processo. No que diz também respeito a situações de crise de preços da eletricidade, se for declarada aqui uma situação deste género, a nível regional ou na União Europeia, o Governo poderá aprovar medidas excepcionais destinadas a proteger os consumidores domésticos e as pequenas e médias empresas, nomeadamente em matéria de fixação de preços. Estas medidas serão adotadas através da resolução do Conselho de Ministros, após um parecer da ERSE, a entidade reguladora do setor energético. No que diz respeito aqui aos consumidores economicamente vulneráveis, vêm aqui também algumas alterações que no fundo têm também aqui como objetivo trazer maior proteção. No que diz respeito aqui à tarifa social, um consumidor economicamente vulnerável que beneficia desta tarifa, à data da mudança de comercializador de eletricidade, mantém esse benefício sem necessidade de novo pedido ou de aguardar pelo resultado do processamento da atribuição automática que é da responsabilidade da DGEG. Portanto, no que diz respeito também a cortes no inverno e no verão, portanto, nos períodos críticos em que ocorram picos elevados do consumo de energia, as interrupções para clientes economicamente vulneráveis são limitadas e também serão aqui os termos e procedimentos regulados pela ERSE. Relativamente também aos planos de pagamento para clientes economicamente mais vulneráveis, deve-se ter aqui em consideração a respectiva situação económica e, portanto, a DEC vai estar aqui a acompanhar a implementação destas novas regras, com vista a garantir o direito de todos os consumidores, em particular dos mais vulneráveis economicamente. Se precisar do apoio da DEC, já sabe, a DEC Centro pode contactar-nos pelo 239-841-004, ou através do endereço eletrónico dec.centro@dec.pt. A DECO, sempre consigo.
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Em homenagem aqui ao nosso amigo Pedro Madeira, como é que é, maltinha? Está-se bem? Estão a curtir o espetáculo aqui de Alcolemia? Antes de começarmos, quero dizer que é com muito gosto que eu mais uma vez estou com vocês, meus amigos, neste caso aqui, para gravarmos ao vivo, por isso vocês têm que fazer muito barulho! Muito obrigado à vossa presença aqui hoje, com vocês, Alcolemia!

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mulheres são a coisa mais bonita do mundo. São o pulso eterno, o início de tudo. E por isso devemos amá-las.

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1: O AudioPress Portugal esteve à conversa com o professor Eduardo Dias, doutorado em Ecologia Vegetal. Falámos sobre um projeto que se chama Renaturalização de uma Pastagem, que arrancou há cerca de 8 anos na Ilha Terceira, que pretende retirar do uso da terra as sebes, as atividades agrícolas e recuperar as nossas florestas. Ao falarmos de pastagem, ao falarmos da ecologia vegetal, ao falarmos de uma agricultura mais biológica, era inevitável falarmos sobre a utilização dos animais nestas tarefas que ajudavam o homem, por exemplo, a utilização do cavalo na lavoura, que ainda é utilizado nos Açores, mas que está a desaparecer. E acabámos por falar na importância que estes animais tiveram na nossa vida e na ruptura que está a acontecer, uma ruptura essencialmente cultural. Vamos então ouvir o professor Eduardo Dias, em conversa para o AudioPress Portugal.
2: Uma das coisas que mais me espantaram quando fui conhecer os Açores, e neste caso foi a Ilha Terceira, em Santa Bárbara, foi ainda assistir. Foi a primeira vez que eu assisti, porque eu só tinha visto esta imagem em filmes ali dos anos 20, dos anos 30. Vi a fazerem a lavoura com o cavalo, com a tração animal. Eu achei aquilo maravilhoso e estive a fazer um vídeo. E fiquei com a sensação, isto, quando esta geração partir, isto vai deixar de existir.
3: Sim, creio que sim, creio que sim. Existe. Aqui mais acima da minha casa há um senhor que mantém heroicamente uma junta de bois enormes, lindíssimos, vermelhos, de raça local, aqui da Terceira. E eles de vez em quando juntam-se e levam o carro, normalmente em efemérides, vão com o carro de bois e ainda lavram a terra com esses bois. Tenho quase a certeza que quando este senhor partir, que tudo o que está associado a isto não vai ser mantido, não vai ser recriado, mas sim, são longas tradições que muitas vezes pequenos detalhes que permitem uma exploração, enfim, hoje em dia outra vez na moda, uma exploração muito sustentável dos recursos, que era o que acontecia de facto no passado, quando as pessoas tinham que viver com o que tinham, não é? E os transportes não existiam e as coisas não vinham de fora, necessariamente tinham de fazer uma atividade de exploração dos recursos muito sustentável, e que nós voltou outra vez a estar nos planos e voltou a estar nos objetivos. Agora, até de uma forma mais erudita, na Agenda 2020, volta-se outra vez a falar da sustentabilidade, mas que na verdade nós tínhamos em mente saber sobre isso, sobre essa forma de viver.
2: Ou seja, o engenho só é aguçado pela necessidade. Quando não é pela necessidade, não.
3: Se calhar sim, se calhar tem um bocadinho de razão, sim. Se calhar tem um bocadinho de razão. Eu percebo que muitas destas coisas, percebemos todos, não é? São dolorosas, são difíceis, não é? Portanto, ter que se levantar cedo para debaixo de chuva tratar da terra, ou semear, ou tratar dos animais, não é? Quer dizer, se calhar os ritmos das nossas sociedades vão prescindindo destes esforços e destes sacrifícios, e é muito mais fácil, obviamente, usar o trator ou usar a máquina agrícola e usar sementes compradas na loja que alguém as trabalhou noutro país qualquer. Percebo que seja muito mais cómodo, não é? Mas de facto é que podemos vir a perder recursos importantes, não sei. Não tenho certeza de dar muitas voltas, mas se calhar podemos eventualmente vir a perder recursos importantes.
2: Sendo a sua formação esta área da ecologia vegetal, eu tenho que fazer aqui um paralelo com, enfim, a polémica que nós também estamos a viver aqui em Vila Franca de Xira por causa dos touros, dos bois, porque há aqui uma tendência para acabar com este tipo de animais. Depois, há toda essa vivência, toda essa vida no campo, não é? E há pouco quando falou nas festas, no carnaval, que fazem uma queimada, e que depois essa queimada é importante para fertilizar as terras, eu pensei, mas é isto mesmo, porque muitas vezes as festas tradicionais têm por detrás esse tipo de pormenores, não é? Que são importantes no resto, naquilo que diz respeito à agricultura.
3: Preciso termos consciência. O gado bravo, o touro, as várias formas de gado bravos que existem para este território, quer português, quer Espanha, depois na América Latina e por aí fora, são, hoje em dia sabe-se isso, são resultado de um apuramento de raças feito pelo homem. Não é, como muita gente pensa, o touro não é um animal selvagem que foi, digamos, capturado, como vem quando captura ursos ou captura antílopes, e depois encerrado ou criado em zonas vedadas do Alentejo ou da Terceira para nosso gozo pessoal. Não foi. O touro é um animal, é bravo, tem instintos muito territoriais, muito fortes, mas é um animal resultante da seleção feita por nós de, sim, provavelmente bois ali nos estados muito, muito antigos da Europa, do território europeu, mas qualquer coisa há mais de 10 mil anos que esse animal vem acompanhando, como é o cão e como é um conjunto de outros animais. A tourada e a relação com o touro, quer aí, quer na Terceira, representam também essa vitória, representam também essa nossa capacidade de ultrapassar estes medos e, de alguma maneira, podemos discutir se mal ou bem, estamos agora a recuperar o lobo e a recuperar o lince e a recuperar isso tudo. Portanto, todo este nosso período geracional acha que, ou considera que esta erosão da biodiversidade dos predadores que nós fizemos no passado não terá tido os maiores êxitos, porque destruímos também processos importantes na natureza, de hierarquias na natureza, de predadores e tudo mais, e por isso estamos a recuperá-los. Mas o que é um facto é que eles são, é que aconteceram, porque nós precisamos sobreviver, nós quisemos sobreviver, nós quisemos eliminar os nossos medos, nós quisemos controlar os nossos medos, nós quisemos dominar a natureza, foi aliás parte de vários períodos culturais, não é? Em que nós fizemos exatamente isso, por vários meios, à maneira que fomos conquistando a tecnologia, nós fomos expressando esse nosso domínio sobre a natureza, e a nossa relação com o gado bravo é também isso mesmo, é também a expressão da nossa cultura e da nossa capacidade de controlar esses medos e de controlar, de certa maneira, essa natureza, quer a gente goste que queira controlar a natureza, ou não goste, ou não queira. Mas é também esse reflexo de nos relacionarmos com a natureza de uma forma poderosa, de uma forma dominante sobre a natureza. Portanto, a nossa relação com o touro é muito profunda, é civilizacional, é cultural e é, se quisermos, quase subconsciente essa nossa relação com o touro. E, portanto, dizermos que o animal está a sofrer, isso obviamente que está, mas o que é um facto é que, vamos lá ver, vamos também por partes aqui como biólogo. Isto é difícil de conversar, estas coisas, porque tem sempre duas leituras, não é? Como a navalha que tem duas, uma moeda que tem duas faces. Primeiro, a questão da agressividade do touro, de nós nos aproveitarmos da agressividade do touro. O touro foi criado por nós, foi, como disse há bocadinho, desenvolvido por nós como um animal profundamente territorial. Os genes que nós selecionámos geraram um animal em que o macho é profundamente territorial. E toda a atividade agressiva do touro é, na verdade, na defesa do território e na defesa do seu rebanho. Ou seja, o debaldar, por isso tem a cornadura, por isso tem um crânio profundamente forte e toda aquela estrutura da cabeça, tal como tem os búfalos e como tem uma série de outros animais, o veado, por exemplo, que utilizam toda aquela parte do corpo como forma de expressar o seu domínio. O que é que quer dizer com isto? Os veados definem quem é o macho que vai reproduzir-se num determinado ano, dando cabeçadas uns nos outros e vendo qual é que se aguenta mais.
2: Exatamente.
3: O que se aguenta mais vence e tem o direito de procriar com as fêmeas. Portanto, o marrar e o atacar daquela maneira, seja uma pessoa, seja outro macho, é a forma que está inscrita nos genes de aquele grupo de animais definir, determinar a sua dominância, a sua capacidade reprodutiva, a sua, como nós dizemos em biologia, em ecologia, o seu fitness, a sua capacidade de deixar descendência. que afinal cabe é a razão principal da existência.
2: Sobrevivência, exatamente.
3: Exatamente. E portanto, o que nós fizemos foi apurar isso e desafiar isso. Repare que nós colocamos quase como outro macho, como outro touro, na frente do touro, obrigamos-nos a exacerbar toda a sua emoção territorial, provocamos-no e depois usamos isso para dizer: não, aqui o macho que domina sou eu.
2: Sim, exatamente.
3: Porque fazemos o mesmo ato do outro touro, pomos na frente dele, obrigamos a ele a baixar a cabeça, a avançar para nós e a tentar definir o seu território, e nós recriamos todo esse processo para nos sentirmos também, de certa maneira, satisfeitos com o macho dominante, a dizer: nós somos capazes de controlar os medos, nós somos capazes de dominar, e mais do que isso, neste rebanho, que se quisermos é o planeta e a Terra, nós dominamos, porque dominamos aqui este monstro imenso. Portanto, há toda essa reflexão no passo do touro. Se fazemos isso com farpas e espetamos, se fazemos isso com pancadas, se fazemos isso com... eu diria que tudo isso depois avança na cultura de um povo e eventualmente nos exageros de cada povo. Queremos manter isso, não queremos manter isso, queremos dizer: nós somos superiores a tudo isso, não precisamos disso hoje em dia para nos afirmarmos. Vai na progressão do ato de uma cultura. A cultura, no meu entendimento, a cultura de um povo não é a opinião de A, B ou C. Faz-se pela progressiva soma de opiniões e de oportunidades, muitas vezes de pequenas de pessoas que individualmente e de forma...
2: De forma natural, não é preciso imposição, não é preciso obrigar.
3: Sim, mas o que quer dizer com isto é que é a vontade de um povo. Não é porque A, B ou C diz esta cultura tem que acabar. Claro que se pode legalmente acabar com ela, mas às vezes não se consegue, não é? Quando ela está profundamente enraizada num povo, como já aconteceu com os casos dos touros, não se consegue eliminar. Há um movimento cultural, da mesma maneira que a tourada ganhou a dimensão que ganhou com a estrutura de praça ou com a estrutura de rua que foi ganhando. Eventualmente toda a gente, a maneira que vamos recebendo novas educações e que o século XXI vai avançando, se calhar vamos tomando novas decisões e novas posições, e os povos vão encontrando nova forma de expressar a sua relação com o território. É isto que eu queria dizer. A relação com o touro, a relação com as touradas, a relação com a paisagem é toda a expressão de uma cultura. São um conjunto de símbolos que criamos para padronizarmos ou para entendermos a nossa relação com o espaço, com os outros animais e com a biodiversidade. Fez sentido em determinada altura, fará eventualmente ainda sentido nas gerações, porque a evolução está a ser muito rápida nestas coisas, não é? Ainda outro dia não tínhamos telefone, agora já temos internet. Portanto, está a ser, dentro da mesma geração, evolui rapidamente. Se calhar as próximas gerações encontram outras formas de expressar a sua relação, não têm já medos, ou os medos subconscientes estão ultrapassados e não precisam de torear um touro para se sentirem dominantes e conquistarem os seus medos. Precisam se calhar de psiquiatra ou precisam de psicólogo ou de outra forma qualquer, mas já não precisam e encontrarão outros equilíbrios. Agora, rejeitar no sentido de dizer era uma cabada de selvagens, ou estamos a ser selvagens, é de facto aplanar e simplificar um tema e um assunto que está muito enraizado na cultura de alguns povos portugueses e é alguma coisa de muito íntimo, de grande dimensão cultural. Porque, como disse, vem desde a Bíblia até agora, atravessou muitos tempos e expressa muitas coisas de nós. Como disse, desde a reprodução ao domínio, ao vencer os medos. Inclusive, aqui na terceira, uma pequena curiosidade, a tourada serviu. Agora já nem tanto, porque agora temos telemóveis e outras coisas. Mas não foi há muitos anos, porque eu lembro-me disso. A tourada servia como forma de encontro e de namoro e como forma de casamentos, ou seja, era na tourada que se revelavam os homens mais corajosos.
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2: 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Boa tarde. 2 horas.
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0: Olá, então viva! Eu sou o Rui Cardoso e aqui estou eu para mais uma emissão do Legendado em Português, aqui na vossa rádio. Todas as semanas temos encontro marcado com duas horas de música da expressão portuguesa, mais as rubricas que fazem parte deste nosso programa semanal, aqui na Frequência Certa, onde vocês gostam também de acompanhar tudo o que se vai passando pelo nosso país e arredores. Bom dia, boa tarde ou boa noite com o Legendado em Português. Vamos então à música, para já, aqui nesta nossa nova emissão.
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Damos então assim início a mais uma emissão de 2 horas de Legendado em Português, com as suas rubricas e com a boa disposição deste vosso amigo Rui Cardoso e com a vossa participação através do nosso WhatsApp de serviço 967-505-645. Continuam à vossa inteira disposição, como por exemplo, nos chegou aqui o Rui de Mafra, mais um Rui para se juntar à emissão. Olá Rui, já ouço Legendado em Português há uns anos e continua a ser daqueles programas que nunca falham. Nós vamos tentando não falhar e, pelos vistos, o Rui de Mafra também não falha para ouvir as nossas emissões regulares do Legendado em Português aqui na vossa rádio.

0: primeira hora do Legendado em Português. Chegou o momento de abrirmos as portas ao Minuto de Saúde. É isso mesmo, é um vapt-vup com este Minutinho de Saúde aqui no Legendado em Português.
1: Está no ar o Minuto de Saúde aqui na tua rádio. Dormir a sesta não é só para bebés. Quando feita com moderação, pode ser uma grande aliada da tua saúde. Uma sesta curta, entre 15 a 30 minutos, pode melhorar o humor, a concentração e até o desempenho físico. Mas atenção, sestas muito longas ou muito tarde podem atrapalhar o sono da noite. Se sentes aquele sono ao meio da tarde, encosta-te uns minutos. O corpo agradece. Voltamos em breve com mais um Minuto de Saúde, simples, direto e sempre útil.
0: Estou de volta com mais música depois do Minuto de Saúde e antes do nosso bloco de comerciais que passa muito rapidamente.

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6: O nosso primeiro bloco de comerciais já lá vai. Agora é a altura de ficarmos com a MPB, vista por Cláudio Canadá. Ele que esta semana nos traz mais um intérprete da música brasileira, a música que nos chega do outro lado do Atlântico. A MPB, vista por Cláudio Canadá, no Legendado em português.
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8: Fala, Rui Cardoso e amigos do Legendado em Português. O Cláudio Canadá já está de volta com mais um grande nome da música brasileira para você conhecer aqui na nossa rúbrica. E nesta edição vamos falar sobre o Jorge Mário da Silva, nascido em Belfort Roxo, no Rio de Janeiro, no dia 8 de junho de 1970, e que é mais conhecido pelo nome artístico de Seu Jorge. Seu Jorge é cantor, ator, compositor e multi-instrumentista brasileiro de MPB, R&B, samba e soul. Primogênito de 4 filhos, Seu Jorge teve uma infância dura no bairro Gogó da Ema, em Belfort Roxo. Ele começou a trabalhar com 10 anos de idade numa borracharia, sendo esta a primeira das várias ocupações que ele teve. Ele também foi office boy, marceneiro e descascador de batatas num bar. Amplamente visto como responsável pela popularização do samba pop e tendo lançado álbuns aclamados pela crítica tanto com a banda Farofa Carioca quanto na sua carreira solo, Seu Jorge lista entre as suas influências musicais desde escolas de samba até Stevie Wonder. Ele também já fez colaborações com outros artistas famosos, incluindo a cantora brasileira Ana Carolina e o artista americano Beck. Ele também participou da formação da banda Farofa Carioca, que lançou seu primeiro CD em 1998, com uma mistura dos ritmos negros de várias partes do mundo, como samba, reggae, jongo, funk e rap. A partir daí, Seu Jorge teve a sua carreira engrenada e passou a participar de vários projetos, como um álbum de tributo a Tim Maia e a participação em estúdio, bem como da turnê da banda brasileira Planet Hemp no ano de 2000. Na companhia do teatro, ele aprendeu novos ofícios como expressão corporal, cenotecnia, iluminação e produção musical. O artista participou também em diversos filmes na sua carreira. Por exemplo, no ano de 2002, Seu Jorge interpretou o personagem Mané Galinha no filme Cidade de Deus, sucesso de crítica e que lançou a sua carreira como ator. Depois, ele fez o papel de Pelé dos Santos em A Vida Marinha com Steve Zissou, filme dirigido por Wes Anderson, para o qual ele também fez grande parte da trilha sonora. É um artista completo e há muito o que falar sobre ele. No entanto, vamos escolher uma canção para identificar este grande artista. Chama-se Felicidade. É o seu Jorge, na nossa rúbrica desta semana no Legendado em Português. Mas não te preocupes, Rui, não te livras de mim tão fácil. Eu vou voltar na próxima semana em mais um Legendado em Português, trazendo mais um grande nome da música brasileira, como você nunca viu. Abraço e até lá!

MPB, vista por Cláudio Canadá. Estivemos com mais um momento da música brasileira vista à lupa pelo Cláudio Canadá. A rúbrica semanal, também aqui no Legendado em Português, a MPB vista por Cláudio Canadá, passa por aqui todas as vezes que o Legendado em Português acontece aqui na vossa rádio.

0: E estamos já a aproximar-nos dos finalmente desta nossa primeira hora de emissão, relembrando que depois do pipi do sinal horário, vamos voltar com mais 60 minutos, cerca de 60 minutos de legendado em português e com mais duas rubricas habituais aqui a passar no nosso programa, no vosso programa. Saudações também para a Patrícia de Santarém, que diz, adoro a forma como contas as histórias das músicas, nota-se mesmo a paixão com que fazes isto. Algumas músicas têm alguma história para contar, outras nem por isso, algumas lembro-me, outras também nem por isso, mas por aqui vamos andando no legendado em português.
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0: 3 horas.
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Aqui estou eu então de volta para o início da segunda hora de emissão do Legendado em Português desta semana. E vamos já abrir também com uma mensagem que nos chega de Zurique, na Suíça. A Margarida, mesmo longe, o teu programa faz-me sentir perto de Portugal. Obrigado por isso. Também é essa a nossa intenção, estar mais perto dos nossos imigrantes que estão nas comunidades portuguesas espalhadas pelo mundo. Então, segunda hora, início da segunda hora, com mais música a passar por aqui no Legendado em Português.

0: É muito bom poder contar com a vossa companhia aqui nas emissões regulares do Legendado em Português, 2 horas de música de expressão portuguesa, sempre aqui na sintonia perfeita da vossa rádio. E é muito bom também contar com a colaboração das várias rádios que transmitem o Legendado em Português e levam assim a música da expressão portuguesa mais longe e mais próximos de vocês, seja aqui em Portugal ou em qualquer ponto do globo ou através da internet, mesmo além, vamos além das nossas ondas hertzianas. Vamos continuar. Continuando com mais música aqui no Legendado em Português.
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1: E agora chegou a altura de ficarmos com a primeira rúbrica desta nossa segunda hora. Vamos então ao fundo do baú com a Naftalina, com Rui Cardoso.
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3: Hoje vamos falar de Carlos Zell. Nascido na parede, a 29 de setembro de 1950, Carlos Zell iniciou a sua carreira profissional em 1967. A primeira apresentação aconteceu um ano depois na emissora nacional. Fez teatro de revista e musical. A Aldeia da Roupa Suja, em 1978, a Severa, em 1990, e Ai Quem Me Acode, em 1994. Cantou em várias casas de fado e atuou nos casinos, com destaque para o Casino Estoril, tendo sido o primeiro fadista masculino a ser contratado para uma temporada naquela sala. Apresentou-se em alguns programas de televisão e chegou a participar na telenovela Cinzas da RTP como ator. Sócio fundador da Academia da Guitarra e do Fado, foi distinguido em 1993 com o Prémio Prestígio, atribuído pela Casa da Imprensa. 4 anos depois, a mesma entidade concedeu-lhe o Prémio de José Neves de Sousa. Foi ainda condecorado com a Medalha de Mérito da Cruz Vermelha Portuguesa e com a da Câmara Municipal de Cascais. Durante mais de 30 anos de carreira, Zell levou a sua voz e a sua forma de cantar o fado pelo mundo fora, nomeadamente a Espanha, França, Holanda, Escócia, Dinamarca, Noruega, Brasil, Argentina, Chile, Venezuela, Canadá, Estados Unidos e Senegal. Muitos foram os artistas que dividiram o palco com o fadista, desde Maria João e Mário Lajinha a Luís Represas, passando pela cabo-verdiana Cesária Évora e Argentina Santos. Faleceu repentinamente em fevereiro de 2002. Escolhi para ouvirmos Aquela Tarde em Santarém.

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1: Estivemos com mais uma boa recordação da música que se tem feito ao longo dos anos. Fomos ao fundo do baú, a música em português, em destaque aqui, na Naftalina com Rui Cardoso, e é com música da expressão portuguesa que vamos continuar já a seguir, e também com uma mensagem que nos chega de Munique, na Alemanha, com a Célia. Ouvir-te todas as semanas já faz parte da rotina. Obrigado pela dedicação. Quem faz por gosto, e eu faço por gosto, tudo aquilo que trago aqui à antena é sempre a pensar em vocês que estão na sintonia da vossa rádio.

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6: Agora é chegado o momento de ficarmos em linha com o Deco e com a Graça Cabral. Mais uma vez, mais uma passagem aqui no Legendado em português.
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7: Que bom que está aí desse lado a acompanhar o Em Linha com a Deco. Continuamos a falar de assuntos que mexem com a nossa vida no tempo de férias, no tempo de verão, e hoje quero dar-lhe notícia do novo regulamento dos direitos dos passageiros. Depois de mais de uma década de negociações, estou a falar mesmo de 12 anos de luta pelos direitos dos passageiros, finalmente conseguiu-se um acordo para fazer a revisão dos direitos dos passageiros aéreos na União Europeia. Portanto, estamos a falar dos direitos das pessoas, dos passageiros que utilizam aviões, utilizam companhias que têm voos que partem do espaço europeu e chegam ao espaço europeu. E durante este processo, a DECO teve, enfim, muitas lutas, muitas guerras, digamos assim, para que os direitos dos consumidores continuassem a ser revistos e fossem privilegiados os interesses dos consumidores, e fomos sempre, nestas negociações duras, enfrentando uma pressão muito forte, muito grande da indústria da aviação. Claro que o Conselho Europeu avançou, recuou e finalmente agora sabemos que há manutenção de regras da indemnização em situações de cancelamento e de atraso dos voos, que são situações muitíssimo comuns. Portanto, os direitos que os consumidores tinham mantêm-se em termos de indemnização em situação de cancelamento ou de atraso, o que é uma vitória, para já é uma vitória, mas também se conseguiram alguns passos interessantes, como, por exemplo, o fim das taxas extra, de taxas de impostos extras que as famílias eram obrigadas a pagar para ter assentos reservados junto de menores. Portanto, muitas famílias viajam com os filhos pequenos ou até avós com os netos, enfim, há viagens sempre que incluem menores, e para ter os assentos reservados uns perto dos outros, o que faz todo o sentido, as companhias quase que obrigavam os consumidores a pagar taxas. Hoje essa cobrança é proibida. Estas novidades dos direitos passageiros só entram em vigor em 2027, mas posso já dizer a todos aqueles que ouvem o Em Linha com a Deco que a Ryanair, que era a maior pecadora neste caso do pagamento de extras para selecionar assentos reservados que incluem menores, portanto consumidores com menos de 18 anos, já voltou atrás e já não aplica estas taxas, que serão então proibidas em 2027. Mas Esta revisão proíbe também o pagamento de extras para corrigir erros ortográficos no nosso próprio nome. Muitas vezes o consumidor, para pedir que o seu nome estivesse escrito corretamente, era obrigado a pagar um valor extra, passa a ser proibido e passa também a ser proibida a cobrança do pagamento de compensação daqueles consumidores que não utilizavam o voo de ida. A chamada cláusula no-show, ou seja, a cláusula de não comparência para o voo de ida, passa a ser proibida, porque muitos consumidores, por algumas razões profissionais, atraso, o que fosse, não utilizavam o bilhete de ida, só utilizavam o bilhete de regresso e eram muitas vezes impedidos de embarcar no voo de regresso porque não tinham usado o bilhete de ida, e passa a ser então proibida esta cláusula do no-show. O que é que falta neste regulamento? O que é que ficou por fazer? Infelizmente, a questão da bagagem não ficou ainda resolvida. O que é um artigo pessoal, o que é uma bagagem de mão, o que é que efetivamente está estipulado para esse artigo pessoal, não ficou, infelizmente, definido. Não há ainda regras para aquilo que pode ser transportado ou não na cabine com o consumidor. Portanto, continuamos com esta dúvida e continuamos a ter políticas diferentes com transportadoras diferentes. Isso é pena e ficou ainda por resolver, mas já vencemos uma parte desta guerra, portanto há uma batalha que foi vencida. A DECO continuará a lutar pelos direitos dos passageiros aéreos, exigindo ainda mais justiça e mais respeito pelos seus direitos. Se quiser saber mais sobre o novo regulamento, passe por deco.pt, está em destaque esta informação no nosso site e já sabe que encontra lá os nossos contactos. Estamos ao dispor de todos para prestar informação e aconselhamento. Até breve!
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6: Todas as semanas, na segunda hora, aqui aparece a Graça Cabral com Em Linha com a DECO, para nos trazer as dicas e sugestões da DECO aqui na nossa emissão. Vamos voltar à música e caminhar em direção ao final de mais uma emissão. Pois é.

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Estamos mesmo a caminhar para os finalmente de mais uma emissão do Legendado em Português. Para a semana, encontro o mercado no mesmo sítio, à mesma hora do costume. E durante a semana, sejam felizes e façam alguém feliz. Beijinhos e abraços e até para a próxima semana.

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3: 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Boa tarde. 4 horas.
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0: 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Boa tarde. 5 horas.
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1: Estamos de volta para a segunda parte.
0: Daniel Vieira.
1: Ora viva, pois estamos. Cá estamos de regresso para a segunda tranche deste episódio 683 do Clube Megahertz. Para continuar esta viagem musical à volta das novidades e não só. Há recordações nos espaços Discos Perdidos e Clube Mega 10 Anos. Isso será mais daqui a pouco. Para já escolhi para recitar a Sara Ribeiro. Nos palcos e nos discos, ela é Sara Negra. E está de volta com o segundo single do seu álbum Amor e Magia. Trata-se de Gira e, segundo a artista, será um dos temas mais luminosos e libertadores de todo o disco. Ainda bem que ficaste por aí, mantém-te connosco bem ligado ao Clube Megahertz.

0: do que uma canção sobre dançar, esta Gira, na voz da Sara Negra, é um convite a regressar ao corpo como lugar de presença, liberdade e regeneração. Através do ritmo, da repetição e da entrega ao movimento, o tema explora a forma como a dança pode dissolver tensões, desbloquear emoções e alterar a nossa energia. Cada volta, cada passo e cada gesto tornam-se uma possibilidade de libertação, lembrando que o corpo possui uma inteligência capaz de nos reconectar com a nossa essência.
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0: Falta menos de um mês para o lançamento do nono álbum de estúdio de Willow, The Thread. Entretanto, a artista decidiu presentear-nos com mais um single rítmico que desafia géneros. Trata-se deste She's My Religion. 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

0: Segundo a própria Willow, esta She's My Religion explora o divino feminino, a evolução espiritual e a ligação da humanidade com a consciência superior. Mantendo-se fiel ao seu estilo como uma das maiores metamórficas sonoras da música, a artista norte-americana experimenta nesta faixa o jazz alternativo, as melodias pop e os ritmos sincopados.
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0: A dupla sueca Icona Pop está de volta com uma nova faixa. Impulsionada por uma produção tropical house cintilante, sintetizadores suaves e uma irresistível batida 4x4, Yellow Top capta a euforia de um romance de verão fugaz.

0: Esta Fate é uma colaboração de peso que junta o produtor e DJ norueguês Alan Walker e a superestrela de pop americana Ava Max. Lançado globalmente no final de junho, este single marca o aguardado reencontro desta dupla 6 anos após o estrondoso sucesso planetário de Alone Part 2 de 2019. Alan Walker desafiou a sua estrutura tradicional ao introduzir na faixa uma interpolação de alta energia de O Fortuna, a icónica peça coral sinfónica do compositor alemão Karl Orff, da obra Carmina Burana.
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0: De volta à Suécia, dou-te conta agora das Lennox, outra dupla de sucesso constituída pelas artistas Anna Larsson e Andrea Karlström. Após terem cativado a crítica internacional com projetos anteriores, ricos em harmonias vocais, a dupla serve-se de Boy Crazy para solidificar a sua transição para uma pop R&B alternativa cada vez mais madura e conceptual.

0: este Boy Crazy, as suecas Lennox continuam a ser apontadas como um dos segredos mais bem guardados da pop alternativa europeia. O projeto destaca-se pela sua total independência criativa e pela capacidade de criar músicas que servem perfeitamente de banda sonora para momentos de introspeção urbana, consolidando o duo como uma referência obrigatória para quem acompanha a evolução do R&B contemporâneo feito na Europa neste ano de 2026.
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0: Depois de conquistar o público com os temas Folha em Branco, Mal Bocado e Complicado, Mariana regressa com Amte, o seu novo single em colaboração com Mastic Soul.

0: Numa sonoridade diferente daquela que tem vindo a apresentar, Mariana apresenta agora Amte, uma balada intensa e emotiva que explora sentimentos profundos de amor e saudade. A experiência de Mastic Soul na produção cruza-se com a sensibilidade vocal da cantora, dando vida a uma canção que fala diretamente ao coração.
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0: Dando mais um passo certeiro pelo circuito alternativo internacional, Mars é o mais recente e aclamado single da norte-americana Debbie Dawson, artista que começou por chamar a atenção do grande público pela sua abordagem única e minimalista à folk e à pop, entrega neste tema uma das suas composições mais ricas e especialmente envolventes.

Com este Mars, Debbie Dawson confirma este ano o estatuto de uma das cantautoras mais promissoras e originais da sua geração. A sua herança cultural, com raízes familiares ligadas à música na Índia e nos Estados Unidos, reflete-se na sua sensibilidade melódica única que desafia os clichés da pop convencional e atrai ouvintes que procuram texturas sonoras mais profundas, cinematográficas e intimistas.

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1: E agora vamos ao quarto episódio do espaço Discos Perdidos, onde ao longo do abecedário vamos abordar um disco perdido da música portuguesa, duas bandas ou artistas por cada letra.
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1: Bem-vindo à rúbrica Discos Perdidos.
2: Letra B.
1: Depois do fracasso comercial que foi o projeto Filarmónica Fraude, António Avelar de Pinho, o vocalista, e Luís Linhares, nas teclas, juntaram-se ao ex-Música Nova Arum, Nuno Rodrigues, que é vocalista e guitarrista, e ao ex-Plexus Celso de Carvalho, no violoncelo e no contrabaixo, para formar uma nova banda. Em 1973, dá-se o encontro entre Pinho e Rodrigues, que iniciam de imediato a escrita do seu primeiro álbum, Dos Benefícios de um Vendido no Reino dos Bonifácios, apenas editado 2 anos depois. O nome do álbum denotava já o tom surrealista que vai acompanhar toda a obra desta banda, surrealismo esse acentuado pelos desenhos de Carlos Zíngaro na capa do LP. Em 1974, antecipando o primeiro longa duração, saíra um single de título A Ladainha das Comadres, com Lavados, Lavados Sim, no lado B, temas que haveriam de integrar o álbum de estreia. No disco colaboravam Judy Brennan e Helena Afonso nas vozes e Carlos Zíngaro, Luís Linhares, Nelson Portolinha e José Campos e Sousa. António Pinho assina todas as letras e Nuno Rodrigues compôs os temas. Depois do álbum de estreia, a banda edita mais 6 LPs, tendo o derradeiro disco sido editado em 1984, ano em que dá um dos seus escassos espetáculos ao vivo, e assim, deste modo, encerrando uma década de prodigiosa reinvenção dos pressupostos da música popular portuguesa. Em 1986 dá-se a sua última aparição pública na TV, no concurso 1-2-3, apresentado por Carlos Cruz. Para escutar hoje A Ladainha das Comadres, o primeiro single editado em 1974, A Banda do Casaco.
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1: Foi o quarto episódio dos Discos Perdidos, hoje com a segunda letra B, a banda do casaco. Para a semana temos a primeira letra C, serão sempre, portanto, duas bandas diferentes para cada uma das 26 letras.
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1: Virgul e Maninho lançam Não Tá Fácil, o novo single que promete marcar o verão. Com uma sonoridade descontraída e uma produção luminosa, o tema combina influências pop, reggae e ritmos urbanos, criando uma atmosfera contagiante. A química entre os dois artistas resulta num tema leve, fresco e cheio de energia, pensado para acompanhar os dias mais quentes do ano.

0: depois de uma carreira marcada por sucessos que atravessam gerações, Virgul volta a demonstrar, com este Não Tá Fácil, a facilidade com que cria canções que ficam na memória. A presença do brasileiro Maninho acrescenta uma identidade muito própria, reforçando o lado festivo e descontraído da música.
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0: Foi apresentado nesta terça-feira, dia 7, o novo tema dos U2, intitulado Street of Dreams. Trata-se do primeiro avanço do novo álbum de estúdio da banda irlandesa, ainda por anunciar, o primeiro dos U2 em 9 anos, com edição prevista para o final deste ano.

0: produzido por Jackknife Lee, este Street of Dreams apresenta o inconfundível som dos U2, criado por Bono, The Edge, Adam Clayton e Larry Mullen Jr., que em setembro assinalarão os 50 anos da formação da banda.
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0: Após a explosão planetária com hits como Beautiful Things, o norte-americano Benson Boone continua a provar o seu talento nato para criar hinos emocionais de proporções gigantescas. O seu novo single, The Time of My Life, é prova disso mesmo, revelando perfeitamente a sua maturidade artística.

0: deste ano, a canadiana Carly Rae Jepsen continua a ser mestre numa arte muito específica, transformar a ansiedade romântica e as dinâmicas das relações modernas em pop pura, eufórica e inteligente. Neste On Wires, não cede a modas passageiras e foca-se naquilo que os seus fãs mais valorizam. Melodias de corte impecável, refrões que colam à primeira audição e uma honestidade emocional que torna as suas canções imediatamente partilháveis.
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0: Após ter redefinido o panorama pop e visual global nos últimos anos, com a sua estética clubber e o seu hyperpop afiado, a britânica Charlie XCX continua a ditar as regras do jogo com Wink Wink, o seu mais recente single.
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0: sintonizando diretamente na frequência da vanguarda da pop eletrónica e da cultura de club. Este Wink Wink é mais um tiro certeiro de Charlie XCX, uma faixa que desafia os limites da pop convencional e que reafirma a pista de dança como um espaço de total liberdade e irreverência artística.
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0: Agora vamos recordar o tema que abriu o Clube Mega Hertz há 10 anos.
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0: No dia 16 de julho de 2016 foi transmitida a emissão número 173 do clube. E nesse dia decidi abrir a emissão com Deserto, uma das faixas do álbum de 2016, Isula, da Francisca Salema, sob o seu alter ego Salem.

0: Deserto, faixa número 2 do álbum Isula, de Salim, lançado em março de 2016, foi o tema de abertura da emissão 173 do Clube Megahertz, transmitida a 16 de julho desse ano.
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0: E pronto, estamos assim na ponta final desta edição 683 do Clube, mas ainda tenho a habitual piada seca do dia.
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3: Olha lá, olha lá.
2: Yeah.
3: Sabes qual é o tipo de vinho que o dinossauro bebe?
2: O dinossauro? Messa, mas que raio de pergunta é essa?
3: O dinossauro bebe vinho branco porque ele é um animal extinto.
2: Oh, valha-me, Santa. Piada seca do dia.
0: Ora, hoje a piada seca do dia tinha um dinossauro que bebe vinho branco porque é extinto. Tá certo.
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0: Pedro Brunhosa lançou no início do ano Inverbo, o seu mais recente álbum, com a habitual colaboração da sua banda de apoio, os Comité Caviar. Uma das faixas, a número 10, tem como título Olha por ti antes de olhares por mim, que confirma a capacidade de Brunhosa para escrever em territórios onde a linguagem poética e a música em si se desafiam mutuamente, dando lugar a canções que são mais do que melodias, são observações profundas sobre a memória, o tempo e a ausência. E assim me despeço. Fica o encontro marcado para de hoje a 8 dias, aqui mesmo, na Rádio de Todos os Sucessos. Fica bem, tenha uma excelente semana.

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2: 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Boa tarde. 6 horas.
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2: Esta semana trago-lhe uma história de emigração para os Emirados Árabes Unidos. Uma história comum a muitos emigrantes portugueses. Sandra Lira saiu de Portugal por opção. Tem 43 anos e está há uns meses a viver no Dubai e a dar aulas como instrutora de aviação civil. A portuguesa é mesmo a única instrutora mulher nos Emirados Árabes Unidos e está a dar aulas na Alpha Aviation Academy. Tem colegas ingleses, indianos, turcos e paquistaneses. Mas sente que é olhada de forma diferente por ser mulher. Os homens colegas pensam que ela é mais frágil, pelo que luta contra esse preconceito diariamente.
3: Aquilo que eu mais sinto como dificuldade, não que eu não fosse avaliada em Portugal, desde trabalho na aviação, nós somos, em qualquer profissão somos avaliados, não é? Mas aqui há mesmo uma avaliação de conhecimentos na aviação. E aqui existe regular, mas como eu sou sempre a única mulher, nos meus trabalhos todos fui, os meus colegas são todos homens, eu sinto que eles olham para mim a achar que eu sou mais frágil. Depois há sempre um cavalheirismo da parte dos colegas, mas do ponto de vista, ela é mulher, é capaz de ser mais frágil. E portanto é sempre, é todos os dias desafiante o trabalho.
2: É a única mulher?
3: Sim, sou a única instrutora nos Emirados. No ground school, portanto nas aulas teóricas, não há mulheres, sou eu.
2: E são colegas de várias nacionalidades, homens?
3: Sim. Os meus colegas são turcos, paquistaneses e indianos e ingleses.
2: Ok. Calculo,
3: eu sou a única.
2: Calculo que por parte dos ingleses já há uma maior aceitação pela presença da mulher, não é?
3: Mais também achei que sim, mas não noto muita diferença, por acaso não. É igual.
2: Oh, meu Deus.
3: Achei que por ser europeu. Eu percebo uma falda, tal e qual, mas não é o caso. É igual. Aliás, eu neste momento sou mais próxima do paquistanês ou do turco. Há uma coisa aqui que se cresce imenso, que tenho vindo a crescer, que é a parte da cultura. Nós aprendermos os hábitos uns dos outros. Isso também é um bocado desafiante. Amanhã começa o Ramadão, por exemplo, e eu sou uma pessoa bastante, eu sou muito social e, digamos lá, simpática, mas estou sempre muito preocupada se vou pisar, aqui principalmente, se vou pisar o risco da educação. Ou...
2: Sim.
3: E então, hoje eu fui direta e disse, o que é que eu devo dizer a partir de amanhã? Aos alunos e aos colegas, e ele disse uma expressão: quando se encontra um muçulmano, deve-se dizer Ramadan Karim. E eu, ok. Portanto, eu comer e beber já sabia que não, a partir de amanhã. Portanto, o maior desafio vem a partir de amanhã, desde que eu cá vivo, que é lidar com eles, muçulmanos, e respeitar a religião deles. Não é?
2: Dos aspectos negativos com esta decisão de emigrar, a dificuldade maior que sente é na avaliação regular dos conhecimentos. Por ser a única mulher, sente que é olhada de forma diferente. Dos aspectos mais positivos, aprendermos os hábitos uns dos outros é desafiante. Conhecer diferentes culturas. O outro aspecto positivo é sentir-se segura no Dubai. Faz as suas corridas, normalmente, mesmo de noite, deixa a carteira no carro e ninguém rouba. Da nossa comida, sente falta das espetadas da Madeira, do milho frito e milho cozido, do bolo do caco, do choco frito de Setúbal. Sente falta da comida da mãe. A professora Sandra Lira, em conversa ao Áudio Press Portugal, conta-nos o que é viver no Dubai. Fala-nos da saudade que sente e que vai regressar a Portugal com certeza. Para Sandra Lira, o amor à pátria é inexplicável. A saudade é tremenda. Sou muito pegada à família, disse.
3: É bastante seguro o país. é bastante seguro. Essa é das coisas que eu mais gosto no Dubai. Não tem perigo algum ir para a rua à noite. Eu vou fazer a minha corrida, vou fazer o meu jogging e está escuro e não há medo nenhum. Seguro, muito seguro. E deixa-se as carteiras, deixa-se a carteira no supermercado no carrinho, deixa-se a carteira no carro e ninguém.
2: Muito bom, muito bom.
3: Ninguém rouba.
2: Muito bom, muito bom.
3: Sim, mas é a parte cultural mais desafiante, sim.
2: E da nossa comida, o que é que sente mais falta?
3: Ui, eu tive muitos anos em Setúbal, mas a comida que mais adoro é a da Madeira. E estamos a falar da espetada, do milho frito e milho cozido. Eu podia dar uma resposta só da comida da minha mãe, mas...
2: É uma boa resposta. É uma boa resposta.
3: Que é toda boa. Mas assim, pratos madeirenses, é a espetada, é as lapas, o bolo do caco, do continente, assim, do Setúbal, que fiquei também fã muito de Setúbal, vivi lá há bastantes anos, o choco frito. Mas eu sou mesmo fã, é da minha espetadinha, da espetada da Madeira.
2: E pensa regressar a Portugal ou vai continuar no Dubai?
3: Ai, isso é um dilema, é assim, tem um custo muito grande quando se decide vir, não é? Eu não vim por necessidade, eu tinha emprego, não é? Vim pelo desafio e pelas condições. É assim, quando vimos, antes de vir, a intenção é um plano, isto para responder a uma falda que muda a opinião, muda ao longo do tempo.
2: Normal, é normal.
3: Portanto, quando vim, achei, vou lá 5 anos. Pôr no meu currículo 5 anos a dar aulas, portanto, eu já tinha no currículo Dubai, não é? Da Emirates University. Eu agora não estou na universidade. Eu, quando vinha para cá em 2016 e 2017, eu recebi duas propostas para ficar cá definitiva. Uma é a própria universidade, disse para eu ficar cá de vez, e a outra é a academia onde eu estou agora.
2: Alpha Aviation Academy.
3: Exato, é. E eu tive as duas propostas quase na mesma altura. Eu tive um dia para decidir entre uma ou outra, e depois decidir entre uma ou outra, e depois decidi se aceitava para demitir-me em Portugal da GIER, que era a academia que eu estava. Portanto, quando eu aceitei, a pessoa idealiza e eu pensei 5 anos. Eu vou ao Dubai 5 anos. Não achando na saudade, não achando, eu vim sozinha, não é? Eu tenho cá imensos amigos portugueses, mas vim sozinha. É tremenda a saudade e que eu não tenho. É muito difícil de aguentar a saudade. Tenho uma vida relaxada, uma boa vida. Não falaremos do salário e isso, porque claro que teve que ser motivante, senão não tinha aceito, não é? Chamemos motivante. Mas hoje em dia, respondendo à Mafalda, eu aponto para menos, se a saudade continuar desta forma. Mas também sei que eu ainda se calhar não dei tempo. Também sei que menos, há... eu estou cá desde setembro.
2: Também há essa comunidade portuguesa aí, não é?
3: Imenso, imenso.
2: Que ajuda a matar saudades.
3: Sim, nós falamos português, eu falo português todos os dias. Aliás, os meus amigos do dia a dia são todos portugueses. Não, eu tenho colegas lá com quem falo e posso, se calhar, almoço com eles, ou vou no intervalo ao café, tu com os colegas de lá. Mas os meus amigos, para combinar after hours, um jantar ao fim de semana, são todos portugueses. E isso, sim. Eu agora percebo o porquê do imigrante. E é uma sensação estar num sítio qualquer, supermercado, e ouve-se o português ao fundo, é um amigo, já vamos lá, olá, eu sou a Sandra, sou de Portugal, e eu sou a Manela, ou eu sou a Patrícia, e pronto, se calhar já fazemos um amigo. É uma sensação de é o patriotismo, é o olho português. O ouvido fica e procuramos a pessoa.
2: A identidade,
3: e nós tornamos,
2: não é?
3: Amigos.
2: A identidade.
3: É mesmo, é poder, só do facto de falar, e é a identidade, completamente. Eu tive agora a visita de um colega, foi meu colega de curso da pilotagem, E eu estava-lhe a dizer, tu nem sabes a lufada de ar que me estás a dar. Enorme. Porque não é só estar com português, é estar com um português que eu conheço há 12 anos. E aqui no Dubai, não é? Nós ganhamos. E o amor à pátria é uma coisa inexplicável.
2: Até chegar o dia do seu regresso, Sandra Lira vai continuar a enriquecer a nível profissional, mas sobretudo crescer a nível pessoal. E aconselha a todos a arriscar uma nova experiência fora do país.
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2: 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Boa tarde. 7 horas.
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13: Eu sou Sandra Nascimento, sou da APSI, Associação para a Promoção da Segurança Infantil. A APSI é uma associação que trabalha na prevenção de acidentes com crianças e jovens há mais de 20 anos. O projeto Alta, ou o programa Alta Segura, é um programa que a APSI desenvolveu e resolveu criar com o objetivo de promover o transporte seguro da criança no automóvel desde o primeiro dia de vida, desde a primeira viagem e desde a alta da maternidade. Portanto, há muitos anos que a APSI percebeu que trabalhar com as famílias grávidas e logo nos primeiros dias de

0: de vida e nos primeiros anos de vida das crianças, que as famílias estão muito mais receptivas a novos conhecimentos e a novas aprendizagens, era determinante para depois a integração de comportamentos no que diz respeito à segurança da criança, nesse caso do transporte, que se iriam perpetuar ao longo da vida da criança. E sempre trabalhou de muito perto com esta população e com os profissionais de saúde, que de facto são interlocutores de peso nesta fase em que a família está grávida e depois que tenha o seu bebê, tendo em conta o número de consultas de vigilância de saúde que existem. Portanto, existe uma grande proximidade, uma grande frequência, e portanto esta pareceu-nos sempre ser uma altura crucial para transmitir este tipo de mensagens. Já há muitos anos que tínhamos alguma relação com os hospitais e com os profissionais de saúde no sentido de prestar esta informação. Percebíamos que os profissionais de saúde tentavam transmitir essa informação relacionada com o transporte das crianças e do recém-nascido, particularmente, mas que muitas vezes as mensagens não eram harmonizadas, eles não tinham os recursos materiais que necessitavam, não tinham a formação que necessitava, e o Alta Segura surge neste contexto aqui como uma tentativa de criar um programa que definisse as condições, os recursos e os procedimentos que o aconselhamento nesta área devia ter. Ele nasceu em 2011, no Algarve, com uma experiência piloto, portanto, em todas as maternidades da região, graças ao apoio na altura do Fórum Algarve, foi tomando corpo, foi crescendo, e felizmente agora a APSI, desde aí, que tenta que outras maternidades sigam o exemplo da região do Algarve, e felizmente agora, recentemente, duas maternidades da saúde CUF aderiram a este programa e começaram a implementá-lo desde janeiro. Em que é que ele consiste especificamente? Portanto, aqui o objetivo é que numa primeira fase, ainda com a grávida, se possa fazer um aconselhamento sobre a escolha do sistema de retenção mais adequado. As famílias deparam-se com inúmeros modelos, com uma grande diferença de preços, por vezes, e têm muitas dúvidas de qual é que é a escolha mais adequada. Depois, o objetivo é que, enquanto a família está, depois da grávida ter o bebê, está internada, o profissional de saúde poder fazer um ensino e um treino da instalação da cadeirinha ainda durante este período, e depois, no momento da alta, que possa acompanhar a família ao carro e verificar se a cadeirinha está bem instalada antes de dar a alta ao bebê, daí a designação Alta Segura. Portanto, no fundo, pode parecer que se calhar é um exagero ir ao carro verificar a cadeirinha, mas os estudos que a APSI faz desde 96 mostram que, apesar das famílias cada vez mais utilizarem sistemas de retenção para as crianças no automóvel, que em 50% dos casos eles estão mal ou são mal escolhidos ou estão mal instalados, o que reduz muito a proteção da criança. Portanto, para nós é essencial que, para além de haver uma informação e um aconselhamento no momento da escolha, que depois ela seja de facto verificada para evitar os erros mais frequentes, que às vezes são os cintos internos muito largos, ou a cadeira mal instalada, ou mal orientada no carro. Tudo isso para ser uma proteção. Efetivamente, as cadeirinhas, se bem utilizadas, salvam vidas. A eficácia no caso destas cadeirinhas para bebés é de 90% a 95%, porque são transportadas, as crianças são transportadas de costas, mas para que de facto possamos beneficiar dessa proteção tão elevada, a cadeira tem que estar bem instalada. E este é o nosso desejo desde o início, que ele possa funcionar em pleno em todas as maternidades do país. De qualquer forma, é importante também reconhecermos que, e um pouco inspirado neste programa da Alta Segura, o próprio Ministério da Saúde já fez e tem um projeto a decorrer que visou precisamente também dotar os profissionais e hospitais de mais recursos para que possam fazer esta informação. Portanto, de alguma forma, eu diria que neste momento é expectável que em todas as maternidades já existam, se não todos, pelo menos uma parte da equipa que possa fazer um aconselhamento mais específico e que já tenha alguns recursos, o que já decorreu do Alta Segura, ainda que não seja exatamente igual. No Alta Segura, a APSI está muito mais envolvida com os hospitais, faz um acompanhamento acompanhamento de próximo, reuniões de acompanhamento, porque são áreas de facto muito específicas e formamos toda a equipa. Portanto, são áreas muito, muito específicas e queremos estar muito perto para que as coisas possam correr bem. Mas de facto, já este, aliás, outro dia, lembro-me de dizermos, mais ou menos a brincar, e que é verdade, quando a APSI foi fundada, menos de 20% das famílias utilizava cadeirinhas. Hoje em dia é quase obrigatório levar a cadeirinha para a maternidade, não é? Não há já bebé, não acredito, de uma maneira geral, que haja algum bebé neste país que hoje saia da maternidade sem uma cadeirinha. Portanto, isso só por si já é um passo muito, muito importante.
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0: obrigado pelo desastre. 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

Assim, bem livro preferido não é. Sendo que o autor, sim, o autor é um dos meus livros preferidos. Aliás, é o autor das Crónicas do Gelo e do Fogo, que já foi adaptado a séries, que é A Guerra dos Tronos. Para já, George Martin é um dos grandes do Fantástico, um dos grandes autores do Fantástico e é um marco. E, portanto, o livro é diferente. É um livro que fala sobre um planeta que foi habitado por nós humanos após uma catástrofe do nosso planeta, e em que eles foram numa grande nave. E, portanto, a única forma de comunicar foi as asas. Eles, através do casco da nave, que era de metal, eles fizeram... Bem, não eram bem asas, eram mais planadores, e as pessoas usavam-nos, sendo que eram os voadores, que eram os mensageiros entre as ilhas.

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0: quando me convidaste para escolher um livro com o qual eu me identificava, lembrei-me logo dos Filhos da Droga, que é um livro que eu li no início da minha adolescência. A história, ao ler o livro, levou-me para as ruas da Alemanha, onde a Christiane viveu a sua adolescência e contactou com a droga e com a prostituição. De facto, é um livro que está carregado de mensagens e que nos prende do princípio ao fim, nos transporta para as ruas de Berlim, para esta realidade, e que dá vontade de ler, e ao mesmo tempo que acaba por nos mostrar um caminho entre viver e sobreviver. E depois voltei-o a reler e percebo que 20 anos depois, ou mais ou menos isto, acaba por ser bastante, é uma história bastante atual e transversal. Embora seja um livro que tem 40 anos, está muito presente e que pode servir, tal como para mim, como uma orientação, ser então um alerta nestes caminhos e neste mundo que é tão delicado. E por isso deixo aqui o livro que está cheio de mensagens e que deve ser um livro de pais e filhos, e aqui fica a minha sugestão.
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trago o livro Os Pais dos Outros, de Romana Petri, que não é o meu livro preferido, mas que foi um livro que se evidenciou agora na altura de escolher uma proposta de leitura para apresentar. É um livro que fala da família não como um ninho, mas a família como uma ferida aberta, e acaba por ser uma denúncia da violência que existe no ambiente familiar por parte dos pais, mas também uma crítica em relação a uma crítica implícita às mães que têm uma postura silenciosa e passiva. Ela escreveu este livro a partir de relatos que foram feitos por ex-alunos e acaba por nos inquietar com 12 pequenos contos sobre histórias de crianças que foram agredidas, violentadas pelos pais. E começa o livro relatando ou falando do seu próprio pai, de um pai que era excepcional, porque tinha uma doçura maternal e acreditava numa coragem verdadeira. Mas isto é o pai da Romana Petri, este não é o pai dos outros. As personagens acabam por encontrar formas de sobreviver no meio da escuridão. E por essa razão decidi trazer este livro, porque todos nós somos filhos e a maior parte de nós também irá ser pai. E, portanto, acaba por ser uma boa reflexão sobre o que é isso da família.

Então, o meu livro preferido é este. Normalmente eu tenho dificuldade em escolher a minha preferência, seja no que for, porque sou uma pessoa muito indecisa, mas neste caso não tive realmente dúvidas. Este é o livro de Safira. O autor é Gilbert Sinoué. É a mensagem que Deus terá deixado à humanidade e que é guardado religiosamente de geração em geração desde os tempos mais antigos. E este livro começa, portanto, com a história do atual guardião deste tesouro, do livro de Safira, que está a ser condenado na fogueira da Inquisição, mas ele realmente preparou-se e não partiu sem deixar o livro encaminhado para o próximo guardião. A originalidade, no caso desta história, é que ele fala através de um criptograma, e em vez de deixá-lo a um guardião, ele resolve deixar a três homens excepcionais: um rabino, um filósofo árabe e um monge franciscano. E tem uma mensagem maravilhosa para mim: o livro de Safira é um hino à tolerância, não só religiosa.

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1: 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Boa noite. 10 horas.
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0: Sejam muito bem-vindos, caros ouvintes, a mais uma fantástica viagem de arte da expressão portuguesa com o Divulgarte e comigo, Vítor Correia. É sempre uma grande satisfação estar deste lado a trazer-vos o melhor da nossa e vossa lusofonia. Divulgarte, a nossa arte por toda a parte. Vamos ter nesta primeira hora a rúbrica do sonho à realidade. Relembramos essa fantástica entrevista a Laureta Cofundala, que esteve em estúdio nesta rúbrica dedicada aos empresários lusófonos. Laureta Cofundala, que é massagista e faz parte também dessa empresa familiar, digamos assim, da Cofundala Beauty. Na segunda hora vamos, como habitualmente, estarmos ligados na El Shaddai Vind e Lovai, ligados à palavra de salvação, também ao meu testemunho e momento de louvor. No meu testemunho vamos relembrar essa primeira parte dessa grande entrevista, desse grande testemunho de fé da escritora e missionária brasileira Mary Silva. Iniciamos com a música do álbum Braço de Ferro dos Protest and Survive. Viajamos até à cidade invicta, que é, como quem diz, a cidade do Porto, para ouvirmos o tema Show Me Love. E logo depois, Dubi Fox, o rapper são-tomense com raízes angolanas, traz-nos o tema Da Rua à Igreja. Sejam bem-vindos.
1: 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E já sabem, Protest and Survive, a espalhar a nossa arte por toda a parte.

0: Iniciamos da melhor maneira esta viagem lusófona, divulgar-te com os Protest and Survive, Show Me Love com a participação de Helena Félix, também Dubi Fox com Da Rua à Igreja e agora Zaza de Pi com MDO, Menino de Ouro, no tema Tens Razão. De Angola seguimos então para a rúbrica do Sonho à Realidade, para ficarmos à conversa com a massagista angolana Laureta Cofundala da Cofundala Beauty.
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2: Estamos na rubrica do sonho à realidade na minha e na tua cidade, e já na presença de Loreta Confundala, 40 anos de idade, massoterapeuta e esteticista corporal há 10 anos. Iniciou a sua carreira em 2016, após o curso de estética, decidindo apostar na massagem como forma de promover saúde e beleza. Loreta Confundala quis quebrar tabus sobre a profissão e conquistar a confiança dos seus clientes, oferecendo relaxamento, alívio de dores, autoestima e bem-estar. Com atendimento personalizado, humanizado e voltado para resultados visíveis, Loreta cria impacto nos seus clientes na Confundala Beauty. A Confundala Beauty é um empreendimento familiar entre três irmãs, sediada em Lisboa, e que desde fevereiro de 2022 tem ganho a confiança de quem as procura. Com serviços que vão desde a massagem, manicure ou sobrancelhas, Confundala Beauty tem alcançado de forma impactante a vida de mulheres e homens que pretendem renovar a sua beleza interior e também a exterior. E com esta introdução, estamos já na presença de Loreta Confundala e agradeço a sua presença aqui no programa Divulgar-te. Obrigado. Aqui o microfone. Obrigado pela tua presença.
4: Sem dúvida, Vitor. Para mim é uma honra estar aqui consigo no Divulgar-te.
5: Uhum. Consigo e telespectadores estão em casa a nos ouvir.
2: Exatamente. Pronto, antes de falarmos um bocadinho da Confundala Beauty, sei que disseste que não és aquela pessoa expert da Confundala Beauty, mas já chegamos lá. Mas aqui, daquilo que eu percebi da tua biografia, que em 2016, não é? Há 10 anos, tiraste o teu curso de estética e decidiste apostar nessa área. Mas antes, trabalhavas em que área?
5: Olha, Vitor, tudo começou, eu após terminar a minha formação de assistente à família e à comunidade, fui integrada numa equipa de apoio ao domicílio durante a minha fase do estágio. Entretanto, terminei o meu estágio, fui enquadrada nesta equipa. Assim que eu fui enquadrada, à medida que eu ia tratando cada paciente, a forma de eu aplicar o creme despertou a uma idosa atenção. Bem, eu sabia a forma de como eu entrava neste domicílio, a forma de como eu encontrava este idoso e a forma de como eu deixava. Todas as vezes que eu saía da casa dele, sempre me dizia: tu tens muito mais para dar. Eu, longe de mim, neste muito mais para dar. Bem, o que me deixou impactante foi uma outra paciente que disse exatamente a mesma coisa. Bem, eu olhei para trás e disse, bem, já são duas pessoas a dizer a mesma coisa.
2: Exato.
5: Mas longe de mim de pensar o que é, porque na minha mente, na forma de como eu trabalhava, eu sabia que estava a fazer o que é certo. O que é certo é proporcionar o bem-estar a cada idoso. Bem, em 2013, decidi regressar para Angola.
2: Okay.
5: Decidi regressar para Angola. Após estar em Angola, já encontrei a minha prima a trabalhar na estética.
2: Mas estavas cá em Portugal há quanto tempo?
5: Há 20 anos. Há 20 anos em Portugal. Decidi, em 2013, regressar para Angola. Após estar em Angola, em 2015 para 2016... fui convidada para trabalhar no spa. Bem, eu tinha que fazer uma formação. Como a minha prima já estava nessa área, ela dá uma formação. Após terminar a minha formação de massagista, a primeira cliente que eu peguei para poder cuidar, ela disse-me logo: Loreta, as tuas mãos são mesmo mãos de massagista. Eu disse, bem, lembrei-me do idoso que sempre disse que eu tinha muito mais algo para dar. Então aí começou o meu mundo na área da massagem.
2: Muito bem. E quais os cursos que até aos dias de hoje tu já completaste? Sei que já fez diversos cursos. Estiveste no Brasil também, não foi?
5: Tive no Brasil. Fiz a formação com a Renata França. Bem, a partir deste momento que eu fiz a formação, aí aprendi a importância, mais do que nunca, mais do que nunca, que todo empreendedor, não só na área de estética, né, mas toda a gente que empreende, a importância de fazer uma reciclagem, a importância de fazer uma formação. E quanto mais nós nos capacitarmos, melhor é para poder servir a quem nós tratamos.
2: Muito bem. Enquanto tu eras criança, adolescente, alguma vez tinhas pensado um dia vou fazer estética ou massagem, ou nunca te passou pela cabeça?
5: Na verdade, enquanto criança, eu sempre quis ser médica. O meu sonho era ser médica. Médica porque sempre tive aquela formiga, aquela algo dentro de mim em cuidar, em tratar, em apoiar as pessoas que estão à minha volta. Mas longe de mim que seria hoje uma masoterapeuta, né? Ligada à área da massagem. E aí fui vendo que realmente já estava dentro de mim. Sim. Este lado de cuidado.
2: ADN, né?
5: Exatamente.
2: Tanto que tinhas começado cá em Portugal, né? Cuidavas também de idosos e tinhas essa vertente. Com as pessoas, né?
5: Exatamente.
2: Não é?
5: Exatamente,
2: lidar, exato. As pessoas. E já tinhas esse cuidado. E essas pessoas sentiam isso, não é?
5: Sentiam.
2: De certeza que trazias paz, amor a essas pessoas. E eles disseram: olha, tens boas mãos. E se calhar aquelas pessoas, naquele sentido, sei lá, eles também têm os seus problemas, não é? Também têm as suas dificuldades. E eventualmente tu trazias paz a essas pessoas no conversar, no falar, no abraçar, nesse contacto humano, não é? Que às vezes a gente perde muito nos dias de hoje.
5: É, o contacto humano, aquilo que tu disseste muito bem, o contacto humano é fundamental. O toque, o abraço, um sorriso é fundamental. Porque através de um sorriso nós conseguimos demonstrar um aconchego, dar a outra pessoa uma abertura para outra pessoa nos aproximar-se de nós. Então, o trabalhar com o idoso, eu digo que aprendi muito e aprendo todos os dias com cada idoso que passa à minha volta, que está comigo, aprendo todos os dias, porque o idoso é uma biblioteca viva, não é? É uma biblioteca viva e todos nós devemos beber esta água da pessoa idosa. E hoje, estando na área da estética, então acaba por ser um complemento que eu faço.
2: Muito bem. Após esses teus cursos, né, quando começaste esse teu trabalho, entraste também no projeto com o Fundala Beauty, das tuas irmãs, né, que és lá de paraquedas.
5: Exatamente.
2: Esse é um projeto que teve início a 6 de fevereiro de 2022, já lá vão 4 anos. Como é que surgiu essa tua entrada nesse projeto da Cofundala?
5: Bem, é um sonho das minhas irmãs e elas realizaram este sonho, esse desejo, e estão de parabéns desde já delas conseguirem realizar este sonho. Bem, eu já comecei a minha carreira de massagista, né, massoterapeuta em Angola, e quando soube desta abertura que elas tinham o espaço e tal, como já sabia que iria regressar para Lisboa, acabei mesmo por enquadrar-me nesta equipa do Cofundala Beauty.
2: Muito bem. E como tem sido até agora essa parceria familiar?
5: Bem, tem estado a correr bem, graças a Deus. Até agora tem estado a correr bem, porque acabamos por ajudar umas às outras nesse mesmo crescimento, não é? Visto que é um crescimento para ambas.
2: Muito bem. Sei que também conseguiste angariar alguns clientes assim conceituados lá na casa. Podes nomear algumas pessoas assim que lá foram nesse vosso espaço?
5: Bem, é um espaço acolhedor que recebemos todas as pessoas. Todas as pessoas que chegaram até ao Cofundala Beauty são bem-vindas. E realmente tive o privilégio de trabalhar com algumas delas.
2: Lembras assim de algumas pessoas que tu conseguiste Eu sei porque eu tinha visto lá nas redes sociais, acho que tinhas conseguido levar algumas pessoas a ser conhecidas para ir lá alguns tratamentos.
5: Ok, olha, temos a Jade, a Áurea Furtado, a Meiga Furtado, também que tive o prazer, o privilégio de cuidar delas. O Milton também, Edgar, Giovanni Campos. Mais algumas, mais a Piedade Godinho também. Então, várias clientes, e desde já eu faço apelos, né? Que todas as pessoas que chegam até o Cofundala Beauty são bem-vindas.
2: Exatamente. Então o Cofundala Beauty tem vindo a crescer e as pessoas também têm percebido o vosso conceito. Qual é o grande objetivo? Desde quando tu chegaste lá, sentiste qual é que era o grande objetivo da Cofundala Beauty?
5: O objetivo é de proporcionar o bem-estar, cuidar da mente e do corpo de cada cliente que passa no Cofundala Beauty. Nós vemos que hoje, infelizmente, devido à exaustão, à ansiedade, à depressão,
2: A
5: o
2: própria correria
5: stress,
2: também
5: a
2: do filho.
5: correria do dia a dia, muitas das vezes acabamos por esquecer de nós, deixar de olhar para nós. É algo interessante que eu queria partilhar aqui consigo, Vitor, e com os ouvintes também. Há dias eu recebi uma cliente que ela disse-me assim: eu quando venho aqui, faço a massagem, eu sinto que aqui estou no confessionário. Então, isto é porquê? Porque nós permitimos que a cliente fala e que a cliente é ouvida. Então, só isso deixa-me feliz por permitir que a cliente entre. Ela sente-se que é ouvida, sente-se que é tratada com atenção e que ela sai de lá bem. Então, nosso objetivo não é só tratar uma cliente, não é só fazer as unhas, não é só fazer as sobrancelhas, não é só fazer uma massagem. Não, é acolher cada pessoa que vão até o Cofundala Beauty, proporcionar o bem-estar, não é? E ajudar na autoestima de cada mulher, tanto mulher como para homem.
2: E aquela experiência lá atrás também, já com os idosos, também foi transportada para aqui.
5: Sempre, sempre, sempre. Eu levo isso porque é de lá o ponto de partida. E eu, quando regressei em Portugal, né, foi em 2023, após o meu regresso agora, eu fiquei com muita pena. Eu gostaria de poder voltar e ver esse idoso que me disse que eu tenho muito mais para dar e poder-lhe fazer uma excelente massagem.
2: Exato.
5: Porque foi ele que viu que eu tenho algo. E às vezes nós não damos conta que nós somos capazes de. Então, precisamos realmente de estar com as pessoas certas ao nosso lado, as pessoas que acreditam em nós, as pessoas que têm o nosso, que veem o nosso potencial. Porque nós não conseguimos enxergar isso. Então, quando temos alguém que nos diz, que nos dá aquele toque, que nos desperta algo, devemos ser muito gratos.
2: Sem dúvida, sem dúvida. Laurita Cofundala aqui na rubrica de sonho à realidade, na minha e na tua cidade, do programa Divulgar-te. Quais são os principais problemas que tu vês que os clientes trazem até ti? Assim, seja em termos físicos ou até mesmo emocionais.
5: Bem, além do físico, né, que é a gordura, eu sentir-se bem. Eu sentir-se bem no sentido, eu preciso relaxar. Eu vim para relaxar. As pessoas procuram, mas é o relaxamento. Eu preciso. Porquê? Porque é aquilo que nós falamos há um bocado, não é? A correria do dia a dia fazem com que as pessoas às vezes não param. Então, aquela uma hora em que o cliente está na Marquesa, o cliente para, o cliente conecta com ele mesmo. Então, este é o ponto principal.
2: E a evolução nas técnicas hoje em dia já tem sido muitas.
5: A área da estética está muito evoluída. Então, como profissional, eu procuro sempre estar atualizada, para poder dar melhor resposta a cada cliente.
2: E que outras capacidades é que tu pretendes melhorar?
5: Tudo, todos os dias nós estamos sempre a melhorar, procuramos sempre nos capacitar, procuramos sempre conectar com outras pessoas também, porque é aquilo, ninguém sabe tudo. Aquela bagagem que eu já trago ao me associar-se com outras pessoas, então acarreto mais bagagem e isso faz com que eu me torne uma pessoa melhor para poder melhor servir também a quem aproxima-se de mim.
2: Muito bem. Quais são os grandes objetivos para 2026 da Laureta Cofundal?
5: É crescer, sem dúvida. Queremos crescer, queremos prestar os melhores, quero prestar os melhores serviços, não é? Crescer da melhor forma. Este é o meu objetivo.
2: Muito bem. Se tu pudesses te definir em três palavras, como é que o farias?
5: Amor, força e coragem.
2: Qual a mensagem que queres deixar às pessoas que querem começar o seu negócio, mas estão com medo? Aqueles que se calhar estão meio perdidas, não sei bem o que é que eu vou fazer, mas queria ser mais independente. Qual a tua mensagem para elas?
5: Bem, não desistam dos seus sonhos. Recomeçar ou começar não é fácil, mas também não é impossível. Então, procuram estar com as pessoas certas. Este é o segredo. Estar com as pessoas certas. Errar, todos nós vamos errar. Mas através desse erro, tu tens que tirar algo positivo para que no próximo passo tu melhoras. Não desistam dos seus sonhos e não desistam. Invistam em vocês, acima de tudo. Vale a pena.
2: Muito bem. Quais são as redes sociais que as pessoas podem acompanhar? Não só a Cofundal Beauty, mas também a ti.
5: A minha página do Instagram é Lauren3Beauty. E tem uma página também no TikTok, não é? Tá Laureta Massagem, e no Facebook, Laureta Cofundal.
2: E pretendes continuar com a Cofundal Beauty ou pensas um dia inovar-te e abrir o teu próprio salão?
5: Bem, inovar, penso todos os dias. Mas por enquanto estou com a Fundala Beauty, estou lá com as minhas manas, e o objetivo é crescer.
2: Exatamente. Muitos parabéns por esse projeto e por também teres os clientes satisfeitos, né? Que se tornam mais do que clientes, tornam-se também amigos, não é?
5: Acaba por ser. Olha, Vitor, já agora, não é? Queria partilhar consigo. Eu hoje, já há 3 anos, vou fazer 3 anos agora, em setembro, que eu regressei para Portugal. Só para teres a noção, eu fiz um nome no mercado angolano. Hoje as minhas clientes saem da Angola, vêm para Portugal passar férias, ou passam pelo Portugal, mas não deixam de vir fazer a massagem com a Laureta. Há muitas massagistas, todas as esquinas tu encontras um espaço de massagem, mas eu tenho o meu toque, a forma de como eu trabalho. Sim. A forma de como eu lido com cada cliente. Então, quando uma cliente chega e diz, Laureta, estou em Portugal, quero agendar contigo, eu sinto-me feliz, sinto-me grata a essa cliente todos os dias que chegam até a mim e que sentem, não, já tinha saudades da tua mão, eu precisava de fazer uma massagem. Então, sinto-me orgulhosa e isso faz-me com que eu melhore ainda mais a forma de como eu trabalho.
2: Muito bem, claro que isso é algo
5: gratificante,
2: não é? Acho que a palavra é certa. As pessoas virem lá de fora e procurarem apenas.
5: Procurarem. Então, não desistir do meu sonho, não desistir de continuar a trabalhar e marcar aqui em Portugal também, fazer um mono no mercado.
2: Exatamente. Por isso, já sabem, pessoal, se precisarem de alguma massagem, Laureta Cofundal está aqui em Portugal, aproveitem.
5: Ah, com certeza.
2: Já agora, qual é que é a morada, para as pessoas saberem?
5: Estamos localizadas na rua Alexandre Ferreira, número 43A, Lisboa, Lumiar.
2: É isso mesmo, Lumiar, por isso já sabem, não é muito longe, é Lisboa, procurem nas redes sociais, Instagram, Facebook, e marquem já, agendem a vossa massagem ou também outros
5: serviços. Exatamente.
2: Que lá estão também, quem quiser fazer unhas, está lá a irmã
5: aqui da Amélia Cofundala.
2: Exato, quem quiser fazer também sobrancelhas, pestanas.
5: Está lá a Luciana. A Luciana. Cofundala.
2: Por isso. Serviço para tudo.
5: Exatamente.
2: Muito obrigado, votos de muitos sucessos para ti, para a Cofundala Beauty e para tudo aquilo que tu fizeres. E que Deus te abençoe muito.
5: Amém. Para ti também, Vitor. Obrigada por este convite. Sem dúvida, para mim foi uma honra estar aqui contigo. E sucessos sucessivos para ti, para a sua carreira.
2: Muito obrigado, obrigado.
5: Obrigada,
2: e volto sempre.
5: Com certeza.
2: Estivemos então com Laureta Cofundala, da Cofundala Beauty, no programa Divulgar-te, na rubrica do sonho à realidade, na minha e na tua cidade. Seguimos com a música de Angola, o nosso amigo José Neto, que nos traz Mona Bata, e depois viajamos até Cabo Verde para ouvirmos o novíssimo tema de Plácido Vaz, Minha Comadre. Do sonho à realidade. 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
2: Seguimos ainda com a música de Angola, Josi Feijó, com o cabo-verdiano Tiago Silva, no fantástico tema Renda de A, de Portugal e da EP Imperfeito. Patrícia Duarte, que nos traz Ansiedade. Patrícia Duarte, que também já marcou forte presença na rubrica Voz Nacional do Divulgarte, que nos traz este fantástico tema. Um grande abraço a quem nos segue em Portugal, Brasil, Cabo Verde, Angola, Moçambique, São Tomé e Príncipe, Guiné-Bissau, Canadá, a todos vocês, caros ouvintes, que estão a acompanhar esta viagem lusófona. Divulgarte, que celebra este ano 11 anos de existência, nasceu a 10 de janeiro de 2015 e haverá novidades sobre o segundo encontro lusófono Divulgarte, brevemente perto de si, para quem se encontra noutro país e pretender também fazer parte desta grande festa. Claro que está convidado, mas haverá de certo forma de também estarem ligados a esse grande momento, o segundo encontro lusófono Divulgarte, que celebrará os 11 anos da nossa e vossa lusofonia com o Divulgarte. Vamos ainda ouvir a música do brasileiro carioca AMX, Bachkabum, antes de viajarmos até Moçambique.
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1: Espero que esteja a ser do vosso agrado esta viagem lusófona de Divulgar-te. Seguimos agora para a música do moçambicano Manuel Amarca, Amor Verdadeiro, de Cabo Verde, o novíssimo tema de Mica Mendes com Joia Dotnabó. Estão no Divulgar-te, estão muito bem. Já estivemos na rúbrica do Sonho à Realidade com Laureta Cofundala na segunda hora. Não percam a El Shaddai 20 e Lovai com a palavra de salvação em Romanos 12. Momento de louvor e ainda o meu testemunho, a primeira parte do testemunho de fé da escritora e missionária brasileira Mari Silva.
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1: 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Boa noite. 11 horas.
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É uma grande satisfação estar aqui convosco, caros ouvintes, no programa Divulgar-te, a nossa arte por toda a parte. 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Ouvimos o tema de Charbel Pinto, do seu álbum Up, Shinti Sabe, um tema que conta com a participação

Especial de Gil Semedo. Seguimos com a música de Cabo Verde, Tino Militina, com Edu, no tema Nos Amor de Aprova. Logo depois entramos na rúbrica dedicada aos louvores, testemunhos e à palavra de salvação, El Shaddai. El Shaddai, que também tem um evento solidário a ser marcado, agendado ainda neste ano, o segundo encontro El Shaddai. O primeiro encontro foi um sucesso no auditório do LIP Arieiro em Lisboa. O segundo haverá notícias muito em breve, por isso também fiquem ligados nas redes sociais do programa Divulgarte. E também não se esqueçam, para quem quiser me fazer chegar as suas músicas lusófonas, pode fazê-lo através do e-mail divulgarte22@gmail.com. Um grande abraço a você que é fã deste programa, a você que segue e que apoia este programa. Agradeço do fundo do coração o seu apoio, o seu carinho, o seu amor pela nossa e vossa lusofonia.

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4: Na palavra de salvação desta semana, estamos em Romanos capítulo 12, versículos de 9 a 21. O amor é a base dos dons. O amor seja sem qualquer fingimento. Odiai sim o mal e apegai-vos ao bem. Amai-vos dedicadamente uns aos outros com amor fraternal, preferindo dar honra a outras pessoas mais do que a si próprios. Não sejais descuidados do zelo. Sede fervorosos no Espírito. Servi ao Senhor. Alegrai-vos na esperança. Sede pacientes na tribulação. Perseverai na oração. Cooperai com os santos nas suas necessidades. Praticai a hospitalidade. Abençoai os que vos perseguem. Abençoai e não amaldiçoeis. Alegrai-vos com os que se alegram. Jurai com os que pranteiam. Vivei em concórdia entre vós. Não sejais arrogantes, mas adotai um comportamento humilde para com todos. Não sejais sábios aos vossos próprios olhos. A ninguém devolvei mal por mal. Procurai proceder corretamente diante de todas as pessoas. Empreendei todos os esforços para viver em paz com todos. Amados, jamais procurai vingar-vos a vós mesmos, mas entregai a ira a Deus, pois está escrito: minha é a vingança, eu retribuirei, declarou o Senhor. Ao contrário, se o teu inimigo tiver fome, dá-lhe de comer. Se tiver sede, dá-lhe de beber. Porquanto, agindo assim, amontoarás brasas vivas sobre a cabeça dele. Jamais te entregues ao mal como vencido, mas vence o mal com o bem.

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Seguimos agora para um momento de louvor com a música Vem e Segue-me dos Curiacos. E finalizamos a rúbrica El Shaddai com o espaço O Meu Testemunho, com a fantástica presença da escritora, missionária e também pregadora brasileira Mary Silva.

0: 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É isso mesmo, estamos na rúbrica El Shaddai e estamos no espaço O Meu Testemunho com Mário Silva, ela que é uma escritora brasileira, nascida em Belo Horizonte, com diversas experiências e vivências espirituais. Foi criada em um lar com influências católicas e espíritas, com uma jornada espiritual que a levou a se tornar uma cristã zelosa nos dias de hoje. É mãe de 4 filhos e teve um ponto crucial em 99, quando lutava contra o alcoolismo, foi tocada pela evangelização de Ângela Barbosa, um encontro que mudou a sua vida para sempre, trazendo-a também para a presença de Deus de forma irreversível. Desde então, Mary testemunha uma jornada de cura, libertação, que já perdura há 26 anos. Em sua caminhada espiritual, encontrou amor e parceria em Francisco, com quem compartilha uma união abençoada há uma década, e juntos têm sido instrumentos de Deus, realizando cerimónias de casamento, batismos, que têm impactado vidas. No Brasil, Mary também dedicou-se ao trabalho social em presídios, escolas, levando esperança e transformação por meio da mensagem do Evangelho. Nesse sentido, editou já 2 livros, A Verdade que Me Libertou e Desapego, o Caminho para a Liberdade. O primeiro relata a sua jornada de redenção, conversão, cura, libertação. No segundo livro, Mary nos faz conhecer a sua libertação de coisas e pessoas tóxicas, levando também o leitor a se autoanalisar. A sua vida é um testemunho vivo do poder restaurador de Deus e do amor incondicional que Ele oferece a todos os que o buscam de coração sincero. Mary continua a inspirar e impactar aqueles que ao seu redor com a sua história de fé e redenção em Cristo Jesus. E é desta forma que eu dou as boas-vindas a Mary Silva. Olá, Mary.
1: Olá,
0: e também aqui ao Francisco, que está aqui ao lado. Agradeço já a vossa presença aqui no programa Divulgar-te, na rubrica El Shaddai. Tenho aqui também em mãos Desapego, o Caminho para a Liberdade. Para quem ainda não comprou o livro, pode fazê-lo. Como é que pode fazê-lo?
1: Pela Amazon.
0: Uhum, muito bem.
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0: É isso mesmo. Desapego, Caminho para a Liberdade. Um excelente livro. Antes deste livro, houve A Verdade que Me Libertou, mas eu começava muito atrás com uma questão. Como é que era o teu relacionamento com a tua família?
1: Eu sou a caçula. Uhum. Né? E éramos 6 irmãos, porque um está sumido há mais de 30 anos. Então eu fui muito mimada. Fui muito amada, uma criança muito, muito querida. A família do meu pai eram 3 irmãos. Quando a gente morava uma época em Vitória, eu sou de Minas, né? Uhum. Então, quando chegava na casa da minha avó, era briga do Chico para quem que ia passear com a caçulinha nossa, né? Eu fui muito amada, muito amada. E desde pequena, o meu apelido no Brasil tem uma história, Poliana, que ela que fazia as pazes, unia a família. Sim. Então, desde pequena, quando meu pai chegava em casa quebrando tudo, alcoolizado, eu pequena, eu começava a conversar com Deus. Começava a acender vela, apagar de tudo. Né? Eu não tinha conhecimento, sim, sim. Né? Como eu via minha mãe, né? Acendendo as velas dela lá para Nossa Senhora e tal. Então, fui criada assim. Então, quando a coisa ficava feia, eu, de pequena, eu já prontificava a orar por aquela situação.
0: Uhum. Já tinha aquela chama, mas
1: aquela chama e não sabia o que era, né?
0: Exato. Então, em termos religiosos, digamos assim, a família andava por caminhos não cristãos, digamos assim, de acordo com a Bíblia. Mas quais foram as maiores dificuldades e desafios que haviam na tua vida, na tua adolescência?
1: Na minha adolescência, Vitor, quem cuidava de mim era o meu pai.
0: Uhum.
1: E a minha irmã mais velha. A minha irmã mais velha, ela, Deus usou muito. Hoje ela é espírita. Mas na época, ela antigamente tinha uns livros religiosos. Uhum. Sansão, Moisés. Nossa, eu viajava naquela literatura. Uhum. Então, eu acredito que não foi 100% de tragédia por causa dessa literatura. Né, que de alguma forma Deus foi me guardando. Uhum. algumas coisas. E o peso da adolescência foi quando eu fiz 14 anos. E minha mãe chegou para mim e falou, meu pai chegou para mim e falou bem assim, olha, a partir de hoje, quem vai cuidar de você é sua mãe. Ah, foi a pior coisa que ele fez.
0: Tive uma grande ligação com o teu pai.
1: Sim, porque eu amava minha mãe, veja bem. Mas eu só fui entendê-la depois que eu fui mãe. Uhum. Né? Porque eu julgava muito porque que ela ficava com aquele homem, porque que ela não saía de casa, porque hoje não, né, tem a lei que protege a mulher e tal, porque ela foi muito espancada, muito judiada, uhum, e tal, maltratada, literalmente. E então eu tinha às vezes eu confrontava ela porque que ela não deixava aquele homem.
0: Sim.
1: Porque ela era muito espancada, muito espancada. Meu pai nunca bateu nenhum filho, mas ela, o foco dele era ela, uhum, né? E quando ele me entregou para minha mãe, eu falei assim, meu mundo acabou. Porque meu pai era um super-herói, era o meu tudo, vamos dizer. Ele cuidava da menina, né? Da menina Mary, né? Da mulher, como é que fala assim, dos meus estudos, eu tirava nota boa. Aí ele chegava de viagem, eu mostrava, ele fazia festa. Minha mãe, não, faz mais que obrigação. Aí meu pai sempre gostou de cabelão. Então, eu sempre tive cabelo grande. Quando ela brigava com ele, onde que ela ia? No meu cabelo. Uau! Tanto, aí, quando eu fui para ela aos 14 anos, primeira briga dos dois, ela veio com o tesouro e falei, não, acabou. Acabou aqui.
0: Aí não.
1: Não, aqui não. Não, aqui
0: é
1: não.
0: Concessão que eu não posso ficar.
1: É, sim. Mas foi muito conflituoso. E na adolescência que eu descobri que meu pai traía minha mãe, aí meu mundo. Foi então, ali que.
0: Foi aí que começou aqueles problemas.
1: Desandou todo.
0: Dos vícios também,
1: sim,
0: não é?
1: Sim,
0: tentativas de suicídio.
1: Suicídio.
0: Mas essas tentativas de suicídio foram uma chamada de atenção, achas que. Queria chamar a atenção do
1: não,
0: teu
1: foi
0: pai,
1: demoníaco não. Mesmo. Sim. Hoje eu compreendo que foi demoníaca, porque não foi só na adolescência. Na infância, quando meu pai começava a bater na minha mãe, eu lembro que eu tinha 4 anos e eu olhava para a casa do vizinho, uhum, e aquele silêncio, né? E eu como criança, aí todo mundo fala assim, ah, criança pensa. Porque eu pensava, por que eu não estou ali?
0: Exato.
1: Né? E, então, eu via voz, eu tive amigo imaginário. Hoje eu sei que não é nada amigo. Exato. Imaginário, era um espírito demoníaco mesmo, que ficava falando na minha mente, sai daqui, né? Se mata, minha irmã mais velha já me pegou na cozinha, eu tinha 5 anos com uma faca para me enfiar em mim, com... Acho que 4 ou 5, 6 anos, a gente morava no interior de Minas, uhum, e existia aqueles rios que tem aqueles redemoinhos.
0: Sim, sim.
1: Né?
0: Sim.
1: É, cheguei em casa cheio de lama, porque a minha irmã me conseguiu tirar de lá, né? E vários shows que eu ia, eu bebia vodka, bebia tudo, me enfiava no mar, acordava no outro dia toda quebrada, porque as pessoas me batiam tanto. Precisava de 5 homens para me tirar uma jovem de 14 anos. Né? Então, foi demônio mesmo. Hoje eu sei que é...
0: Era uma questão muito, muito espiritual.
1: Muito espiritual. Com força.
0: Uhum. Mas pronto, as pessoas podem se espantar. Como é que, né? Numa criança, logo, ter essas tentativas de suicídio.
1: De suicídio.
0: Aos 5 anos, muitas pessoas podem pensar, ah, não, mas é real.
1: É real.
0: É real. Muito bem, então, a partir dessa jornada, não é? Dessas tentativas de suicídio, também dos vícios, das más companhias, foi aí que surgiram também os diversos relacionamentos que descreves também no teu primeiro livro, A Verdade Que Me Libertou. Esses diversos relacionamentos, aí também, para além da questão espiritual, sentes que também tinha aquela parte de vingança contra o teu pai?
1: Com certeza, porque eu comecei a namorar só homem mais velho. Tanto o pai do meu segundo filho, vai fazer 83 anos, né? Sempre namorava homem mais velho para substituir aquele pai.
0: Uhum.
1: E eu custei a descobrir isso. E em relação, não sei se você vai entrar nesse assunto, mas já entrando, no bissexualismo, uhum, eu fiz tanto trabalho de cura interior, e todo mundo achava que minha mãe tinha abusado de mim, meu pai tinha abusado. Eu falei assim, não foi. Até que um dia Deus me mostrou que a última pessoa, outra mulher, né, que eu me relacionei, ela fazia tudo que meu pai fazia comigo.
0: Okay.
1: Então, eu transferia aquilo. Aí, sim, quando eu descobri, eu falei, hã? Então, pera lá, agora a gente achou o foco aqui, né? Vamos trabalhar isso aqui. O emocional, ele, Satanás, ele tem jogado pesado com a sociedade, não só os
0: Sim.
1: cristãos, né? E hoje todo mundo fala assim: ah, é normal, é uma crise, é
0: Sim,
1: rebeldia.
0: exatamente.
1: Não é nada rebeldia,
0: Isso aí, pois,
1: é
0: rebeldia vem de quem também?
1: vem de quem, né? Do cão.
0: Exato, isso mesmo. Ele é que é rebelde.
1: Ah, pois,
0: É
1: olha.
0: mesmo. Então, e nesse processo, quando e como se deu a tua conversão a Jesus Cristo?
1: A minha conversão, eu estava em casa com meus filhos, estava com meus três filhos, estava noiva de uma mulher, né? E eu ouvi uma voz assim: pega essa garrafa de álcool e joga nos seus filhos, que não tem mais jeito, né? Você não vai, não tem jeito, você não vai chegar a lugar nenhum. E eu olhei para meus filhos e virei, eu falei, aí dentro de mim, eu falei, não, quem me deu a vida foi Deus, eu não tenho direito de fazer isso. Aí cheguei num filho, falei bem assim, olha, cuido dos seus irmãos que eu vou dar uma volta de bicicleta. Aí saí com aquela garrafa de álcool, parei numa primeira igreja evangélica do bairro do meu pai, e coloquei aquela garrafa de álcool lá e pedalei durante muitas horas. Mas eu fui parando de bar em bar, bebendo, bebendo, porque eu queria acabar com a minha vida. Eu queria que um carro me atropelasse, mas nenhum carro me pegava. Até que eu cansei de beber, cansei de pedalar e sentei numa. Aqui vocês falam o quê? Calçada é o quê?
0: Calçado ao muro,
1: Passeio.
0: ao
1: O
0: passeio, exato.
1: passeio. Encostei a bicicleta num passeio e joguei a bicicleta do lado e fiquei ali. Eu falei assim, para casa eu não volto. Eu não sabia para o que ia ser da minha vida a partir daquele momento, porque eu tinha desistido. Morrer também eu não consegui. Foi onde que a Ângela Barbosa passou e falou de Jesus para mim. Eu falei, não, não vem esse negócio de Jesus, não. Ela, mas sozinha. Mas a própria palavra disse que a palavra não volta vazia. E eu conheci, não que ela nunca foi doidona, que era doidona era eu. Era uma boa companhia. E a melhor amiga que eu tenho até hoje, né? Mais de 30 anos aí, amizade. E ela. E eu fiquei olhando para a face dela. Eu falei assim, eu fiquei curiosa. Eu falei, gente, ela está muito em paz, né? É muita paz. É a formosura, né? Da face dela. Aí eu voltei. Ela foi embora porque eu não quis. Eu falei, não quero saber disso. Que chatice isso, né? Bêbada, né? E muitas pessoas não evangelizam, alcoólatra, estão perdendo, porque a palavra fica.
0: Sim, fica,
1: A
0: fica.
1: palavra fica.
0: Naquele dia a pessoa pode
1: Não,
0: não perceber,
1: não
0: mas a semente já
1: perceber,
0: foi
1: mas a
0: lançada.
1: semente fica, ficou. Eu voltei para casa empurrando a bicicleta, porque ali eu já não quis
0: Sim.
1: beber mais, e também não conseguia pedalar, porque era o álcool que me dava força para pedalar, porque era muito
0: Já não tinha.
1: longe. Voltei empurrando aquela bicicleta, cheguei em casa. Olhei para meus filhos, chorei muito. Aí no dia seguinte eu liguei para ela, doida para amanhecer, poder ligar, né? Porque eu não tinha telemóvel, na
0: Sim,
1: época ela
0: na época.
1: era aquele telefone de rua. Aí no dia seguinte eu liguei para ela. Eu falei, Anjinha, que dia que é o culto? A ela, eu não esqueço, ela, quarta-feira. Aí ela, você vai? Você quer entender? Eu falei, não, eu vou para sua casa. Se eu falar que eu vou lá, eu não vou. Então eu vou para sua casa, da sua casa. Então quando eu cheguei lá, eu vi um drogado, quando fizeram o apelo, um drogado dando um testemunho dele, que ele estava no morro, e o policial chegou com uma arma, falou assim, olha, ele ia atirar, porque no Brasil eles atiram na favela sem dó mesmo. Como dói, pá, acabou, né? E esse policial virou para ele e falou assim, olha, Deus manda te dizer que tem uma pessoa lá embaixo de joelho, e ele está te dando uma segunda oportunidade, é hoje. Porque se eu te ver, eu não vou ouvir ele mais, não. Aí ele disse que ele desceu, correu, chegou em casa, abraçou a mãe dele. E ele virou e falou bem assim, mãe, amanhã eu vou pro culto com a senhora.
0: Às
1: E
0: vezes
1: ele estava separado, tinha perdido emprego, porque era
0: é
1: traficante do
0: por causa
1: morro.
0: dela, sim.
1: Deus restaurou a vida daquele rapaz, sabe? Restaurou o casamento dele. Ele trabalha, pelo menos na época ele trabalhava numa das maiores emissoras lá da cidade de Vitória. Aí eu fiquei olhando, não de questão de racismo. Aí eu vi aquele preto, né? Magrelo, feio. Eu falei assim, gente, se Deus fez com esse homem, não vai fazer na minha vida.
0: Exato,
1: Eu preciso
0: exatamente.
1: disso. Eu preciso disso. Então, quando fizeram o apelo, eu fui lá na frente e nunca mais abaixei minha mão.
0: É isso, muito bem. E depois, dessa conversão, ainda havia muita limpeza espiritual, não é, a ser feita ao longo dos anos.
1: Ah, sim, não é um estalar de dedo, né? Tudo é um processo.
0: É um processo. Em Portugal, chegaste a Portugal, começaste uma nova vida, encontraste então o amor da tua vida, né?
1: Ó.
0: Aqui é o teu lado, está aqui ao lado do Francisco. Como é que aconteceu essa união?
1: Olha, eu vim para cá por causa do meu filho, era menor, ele queria tentar a carreira de jogador de futebol e eu precisava assinar um documento. Só que eu levei um golpe aí de um empresário, porque ele nunca fez contrato. Então eu larguei tudo no Brasil, atravessei o oceano. Quando eu chego aqui, o homem sumiu, tinha abandonado o meu filho, né, na rua mesmo. Até que ele conseguiu ir para uma casa de uma conhecida no interior, lá em Trocamento. Aí eu cheguei aqui, fui para lá. E eu falei assim: não, meu Deus não é um Deus de quarto. Não que desmerecendo
0: Claro,
1: ninguém, né? Eu falei assim: não, eu já rompi essa fase, eu não aceito. Eu falei assim: filho, vai aí na vila que tem um apartamento para gente, porque o meu Deus é um Deus de milagre. Eu não vim atravessar o oceano para ficar no quarto. E realmente foi um apartamento de milagre, sem burocracia, não paguei caução, foi tudo assim, milagre, né? E a igreja que eu, né, congregava no Brasil tinha uma das filiais no centro de Lisboa, no Saldanha. Então eu pegava o comboio, saía 6 e pouco, 7 e pouco, para chegar lá em Santa
0: De
1: Polônia.
0: Santarém até aqui.
1: Para chegar em Santa Polônia, 9 e pouco, para pegar um táxi para ir para o centro de Lisboa, né? O culto era às 10. Isso foi assim uns 3 meses. Eu nunca olhei ele assim com outros olhos, porque não era o meu tipo, vamos dizer assim, né? E na virada do ano, na Record aqui, estava passando uma retrospectiva só de música romântica, saudosia. E eu ficava chorando, lembrando meus antigos amores, né? E eu falava assim: Deus, tem 9 anos que eu estou sozinha. Eu falei: tudo que o senhor pediu para fazer, eu fiz. Eu amei, eu te entrei, ó, essa música eu amei, vai. Eu não aguento mais. Aí eu apelei, aí eu fui para a palavra, né? Porque tá lá, tá escrito, vamos usar nosso favor. Eu falei: pai, tá escrito, não é conveniente que o homem vive só. Apresse-te o meu favor. Foi esses dois versículos antes da virada do ano. E ali, e os meus filhos se arrumando para ir para a virada do ano. Quando eu cheguei na virada do ano, a líder da igreja fez um movimento. Francisco parou do meu lado. Aí ele parou do meu lado, me deu a mão e eu ouvi aquela voz assim: é ele que eu tenho para você. Eu olhei para ele e falei: tá doido? Português esquisito, pai. Eu falei: não, não. Eu ajoelhei, mas chorei, Vitor, chorei. Chorei, falei: não, não, não, não. E eu disse: não. Eu falei assim: meu Deus, não, não, não. E eu estava escalada para servir o jantar. E quando eu estou servindo o jantar, quem para na minha frente para eu servir? O próprio, né? E aquela voz: é ele que eu tenho para você. Eu falei: não, eu desisto. Eu falei com as meninas assim: ó, tô indo embora. E todo mundo: o que que houve? Eu falei: eu quero ir embora, não, eu vou ficar aqui. Falei pro meu filho, falei assim: olha, vambora, vambora. Ele: mãe, agora. Eu falei: eu vou embora. Eu tava cheio de adolescentes no carro, de carro, do entroncamento até Lisboa, são 45 minutos. Eu levei 6 horas para chegar em casa. Em vez de entrar em Torres Novas, eu fui
0: Sim,
1: parar lá
0: foi
1: em
0: frente.
1: Coimbra.
0: Lembra ainda.
1: Os adolescentes dormiram, Deus conversando comigo que era ele, eu brigando com Deus, não querendo de jeito nenhum.
0: Mais um pouco quiser ter Porto.
1: Por pouco
0: Só
1: chegava no
0: para
1: Porto.
0: aparecer o Jonas a fugir. Meu Deus.
1: Tipo assim, olha. E parei em Coimbra, aí os meninos acordaram: mãe, o que aconteceu? Eu falei: eu não aguento mais pagar. Ainda bem que eu tinha dinheiro,
0: Pô,
1: porque
0: senão
1: hospedagem,
0: portagem e tudo.
1: as contagens e tudo. E eu falei assim: eu não aguento mais pagar, eu não sei onde que eu estou. Aí ninguém dava informação para a gente. Aí eu falei assim: Espírito Santo, me leva para casa. Eu vou te ouvir. Eu vou te, não vou brigar, mas eu vou te ouvir. Ó. Eu cheguei em casa às 6 horas da manhã. 6 horas. E aí, quando eu cheguei em casa, eles foram dormir. Eu falei: pô, Deus, então, se é ele, então me mostra na palavra que é ele. Está lá em Isaías 33, porque no meio deles sairia um que iria reinar, que seria rei e sacerdote. Falei, epa, gostei desse reino do rei, ó, rei, ó.
0: O rei.
1: Tá melhorando a voz, né? Aí, e eu tinha prometido pro pai do meu segundo filho que eu ia esperar ele ficar bem velho para eu ficar com ele, porque na minha cabeça, na minha ignorância, eu achava que eu era apaixonada, que ele era o homem da minha vida. É, mas como ele queria viver outras coisas, eu falei, então tá bem, eu espero você ficar velho. E Deus pediu para eu ligar para ele e cortar aquilo. E eu falei assim, meu Deus, agora você tá me espremendo. Porque acreditar no Senhor, olha. Então, eu sou obediente. Como diz a palavra, né, Isaías, se quiser me ouvir, me obedecer, comereis o melhor dessa terra. Às vezes a gente quer comer o melhor da terra, não quer nem ouvir nem obedecer. É. Né? Eu aprendi a obedecer. Né? E aí eu esperei dar o horário do Brasil, peguei o telefone, liguei para ele, e chorando, né, porque realmente tinha muito sentimento dentro de mim. E ele me liberou, desliguei, chorei o dia todo. Falei, Deus, eu não sei o que o senhor vai fazer, não, mas eu te entreguei meu Isaac. Passei o resto do dia a chorar, a chorar. Quando foi no outro final de semana, no domingo, eu falei, bom, meu rei tá lá, né? Meu rei tá lá, né? Eu creio na palavra, creio no meu pai. E vesti um vestido rosa, que eu não gosto de rosa. Barbiguel, fui lá de Barbiguel, olha. Aí, cheguei na igreja, quando eu olho pro irmão Francisco, ele com a aliança na mão, eu falei, lascou tudo, olha. Eu olhei o nome casado, meu Deus, me perdoa, nadei, nadei, vou morrer na praia, não. Eu sempre gosto de sentar na frente, não gosto nada a mim, me distraindo. O brilho da aliança dele vinha nos meus olhos, assim, eu falei, caraca. Eu falei, não, eu vou ficar aqui. Aí eu saía do culto e ia embora, pagava de doida mesmo, né? Foram 3 meses, aí cheguei em casa, liguei pro meu filho do Brasil. Eu falei, filho, compra a passagem de volta, porque eu não quero ficar aqui. Seu irmão já tá aí no Brasil, ele quis voltar, eu vim por causa dele, não faz sentido. Aquele homem, né? Porque hoje ele tá com 32. Aí ele falou assim, mãe, dentro de mim, eu acredito que só tem que ficar mais um pouco aí. Eu desliguei na cara dele. Aí eu falei, não, eu tô sendo muito exprimida. Aí liguei para um pastor, na época, lá do Brasil. Eu falei, olha, dá para você me mandar lá para uma escola de ministro lá em Campina Grande? Ele falou, o que que tá pegando? Eu contei para ele. Eu falei assim, olha, a escola vai abrir daqui 3 meses. Você conhece a voz de Deus. Vamos ver o que que acontece esses 3 meses. Eu falei, você não tá ouvindo o que eu tô te falando? O homem é casado. Aí ele falou assim, vamos esperar 3 meses? Eu falei, nossa. Foram 3 meses de desespero, porque eu chegava lá, a aliança daquele homem vinha nos meus olhos, assim, aquela... Aí já tava doendo, eu não gostava dele, mas me doía do jeito que eu... Ó, sou a Deus pra explicar, tá? Olha, ali, quando deu 3 meses, eu já tava como líder da intercessão. Aí eu cheguei pras mulheres, uma das irmãs, falei assim, olha, me fala o nome da esposa do irmão Francisco. Ela, por quê? Eu falei, gente, eu sou líder da intercessão. Eu oro por todas as famílias. O homem vem todo domingo com a filha. Cadê a mulher dele? Aí ela vira e fala assim, Mary, ele não é casado. Eu falei, como não? Eu falei assim, Mary, ele se converteu tem 4 meses. Até isso Deus foi na frente. Plainando meus caminhos que eu ia passar. Né? Eu falo que Deus e seus detalhes, Deus é detalhista, né? E aí ela falou assim, ele se converteu e colocou aliança na fé. Para Deus restaurar. Aí agora me pergunta aí se eu orei para Deus restaurar o casamento.
0: Ah, poxa.
1: É ruim. Aí eu nunca ouvi, eu fiquei tão feliz, eu falei, eu devo estar ficando louca. Aí eu falei assim, meu Deus. Aí comecei a acordar, 5 horas da manhã, Deus me acordava 5 horas da manhã para orar por essa belezura. Eu orava, orava, orava, chorava, rasgava o céu. Aí 7 horas a Estherzinha acordava. A Esté para levar na escola. Eu passava, porque eu ficava sozinha, era o dia orando, em línguas, em louvor. Aí Deus foi pedindo para eu visitar lojas, vestir de noivo. Eu falei, Deus, você está me deixando doida, como é deixar ele também, uai, porque ele sou eu.
0: Né? Tá com esse fardo todo.
1: Não, me ajuda, alivia aí, né? E tinha outras mulheres que estavam orando por ele, solteiras, né? E eu falei assim, meu Deus do céu. Até que a líder soube que eu quis voltar para o Brasil e ela veio perguntar para mim. Ela falou assim, olha, eu soube que você queria voltar para o Brasil. O que que houve? Você estava indo tão bem aqui, né, e tal. Aí eu falei para ela. Aí ela virou para mim e falou bem assim, Vitória, você vai ter que falar com ele. Eu falei, tá maluco? Eu falei, eu nem quando era do mundo, eu corri atrás de homem, vou correr agora cristã. Eu falei, ah, a palavra diz que feliz é o homem que acha mulher, ele vai ter que me achar, filho. Não vou, vai ter que me achar.
0: Provérbios 8:22
1: É, não vou,
0: também.
1: é, vai ter que me achar. Ela, não, é porque ele é assim, né? Muito centrado. Ele, se você não falar, ele não tem perspectiva de coisas novas e tal. Eu falei, ó, comigo não funciona assim, eu não consigo. Eu não consigo. E ali. Eu desliguei, eu falei assim, olha, eu vou desligar o telefone que eu tô com vontade de desligar na sua cara. Você tá me irritando, né? Você tá a me irritar. É, e desliguei o telefone, fiquei com muita raiva, muita raiva. E no entroncamento, começou a ouvir pássaros de dois em dois.
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0: Reta final do programa Divulgar-te. Agradeço a todos pela fantástica companhia. Continuem a acompanhar o Divulgar-te no Facebook Divulgar-te Oficial, Instagram Divulgar-te.lusofonia. Subscrevam o canal no YouTube Divulgar-te TV. Não se esqueçam do site em www.divulgarte.net. Vamos ouvir o tema com o português Bocajinho, que nos traz Maria Vem Fugir ao Fisco, uma canção de pura poesia erótica ou financeira, recheada com um discurso mordaz e que já é descrita como a canção mais lusitana do nosso tempo. Já disponível nas plataformas digitais, Maria Vem Fugir ao Fisco, de Bocajinho, também conhecido por Miguel Castro, e que no início do ano editou o tema Tugolândia Digital. Bocajinho, que é um músico e produtor português que passa por diversos lugares do mundo, sobretudo por várias praias, várias gentes e várias expressões musicais que lhe inspiram para o seu próprio repertório musical. Próxima semana, mais uma fantástica viagem da nossa e vossa lusofonia. Um beijinho e um abraço cheio de amizade. Fiquem bem.
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2: Eu estou maluco por mulher! Ai, ai, ai!